pessoal, tiver aquele passado para você dançar aí com a sua madame, você dançar com seu namorado, é só você ir neste final de semana no ginásio, naquele sol, tiver aquele passado para você dançar aí com a sua madame, você dançar com seu namorado, é só

0: Abraço para ele, toda a galera aí do Que Batata, a melhor opção em batata em Vale Vídeos. E também mandar um abraço ao meu amigo Pantera, o mototaxista, né? Sempre acompanhando saudade de você. Nunca, nunca deixe de sonhar, né, Pantera? Um abraço para você. E meu amigo Maranhão, que está ouvindo saudade de sete lá da Greenest. Também mototaxi, um abraço para você, Maranhão. Obrigado ao Henrique, o Uber. Nosso grande amigo Henrique, o Uber. Tá ouvindo saudade 37, muito obrigado aí pela sua preferência de sintonia. 9 980 50 7115, para você participar, fazer o seu pedido musical. 980 50 50 7115, ou se você preferir 986 12 7755, é o meu telefone pessoal.
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0: 986 12 7755. Hoje é aniversário da minha amiga Ninha Pop. Deus continue abençoando você, Aninha. Essa data ela possa se repetir muitas, muitas vezes na sua vida. Eu agradeço aí o convite, né, que ela mandou pra gente. Um abraço pra você, que será lá na Grimes. Um abraço pra ela. No domingo ela vai comemorar, viu? Junto aí com os amigos dela, lá na Grimes, a minha amiga Ninha Pop. Mas hoje é o aniversário dela, viu? Mais um ano de vida. Que Deus continue abençoando ela, dando aquela sabedoria, livramento de todo mal, né? E a gente só tem a agradecer a Deus por mais um ano de vida. Na segunda-feira o Valdo Souza também estará mudando de idade. Para você que está curtindo a saudade, então, assim, então faz parabéns aí a todos vocês, aniversariantes desse dia 9 de julho. A toda a galera que está curtindo saudade.
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0: todos os aniversariantes do dia 9 de julho. É você ouvir a saudade de 7 até 22 horas. Estamos 9 horas mais 3 minutos. Vamos ouvir mais uma música e seguir ao meu apoio cultural.
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5: Ok, por aqui, fazendo você recordar, chama de 21 horas, 13 minutinhos. É o Saudade, é o giro musical, viagem do tempo em forma de música.
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5: Pela sua preferida, quero agradecer a gente da audiência da minha amiga professora Maria José Leão, que tá curtindo Saudade 87. Alô, professor, um abraço pra você, pra Jane, pra Cleia, Moel, o Josiel de Graxinha. A Isa Barbalho, um abraço pra ela, pro Dodó e pra Magda. Alô, Magda, um abraço pra você, obrigado aí pela sua preferência de sintonia aqui no centro da cidade. Eles não perdem o programa Saudade 87.
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5: Muito obrigado aí pela sua preferência de sintonia. Só você participar aqui e interagir. Telefone do Valdo Souza é 986127755. 986127755.
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5: E o nosso daqui da Jovem FM para você participar. 980-50-7115.
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5: é o da Jovem FM. 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Esta audiência da minha amiga Dita, ela e Orlando, curtindo Saudade 7 lá do Duque de Caxias. Um abraço pra você, Dita e Orlando, ouvindo Saudade 7. Nossa galera aí da família Silva, aquele abraço pra vocês aí no Bairro das Flores, Eunice. A Edna, nosso grande amigo Leão e o Edson. Um abraço, obrigado aí do Bairro das Flores, sempre ouvindo Saudade 37. Nosso amigo Marcelinho Carioca, ouvindo o programa Saudade 37, aí não perde o programa, né? Oferecendo sempre as músicas do programa para rapaz, a ação, né? A Maria da Conceição, lá no Santa Rosa, estou curtindo Saudade 37. Ela não perde também uma sequência musical. Né? Um abraço para você, obrigado aí. A nossa mãe, amiga Maria da Conceição, conhecida como Ação. Obrigado aí pela sua preferência de história. Um abraço, minha amiga, que está ouvindo Saudade 37 também. Lá, sabe onde? No Taiaçuí. Um abraço para ela, a minha amiga Fafá do Taiaçuí. Aquele abraço para Fafá e do Taiaçuí, a minha amiga Mabusca, todos vocês aí da vila aí. Dos Taiaçuí, aquele abraço da comunidade que sempre acompanha o Saudade 37. Agradecer a audiência do meu grande amigo Gordo, Thiago, ele e o seu Raimundo estão curtindo o Saudade 37 lá em Canutama. Alô, Gordo, um abraço para você, obrigado ao meu amigo Thiago, né? Ao seu Raimundo, e também mandar um abraço também a todos vocês aí de Canutama. Meu amigo Chico da Banana, pois cadê ele? Tá ouvindo o Saudade 37? Ah, Chico, um abraço danado para ti, só na manhã, né? Chico Paissandu. Professora Jô também, um abraço, obrigado pela sua preferência de sintonia aí do Independente. A professora Jô, a minha amiga professora Joana, só na manhã, né? Vamos continuar por aqui a sua sequência musical do Saudade 37. 21 horas e 15 minutos, Valdão. O que, que tem pra tocar pra esse povão aí, rapaz? É só você fazer essa viagem comigo e eu vou tocando assim pra vocês. Jurandir, tudo acabado para você. Eita, música bacana que você ouve aqui do Saudade 87.

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3: Muito bem, para você ouvir do Saudade 87, hora e 20. Uma hora e 29 minutos, hora certa para você ouvir o Saudade 17, a viagem do tempo em forma de músicas. A galera que é ouvindo o Saudade 17, um abraço a meu amigo Raimundo Cabeça Branca, o dono da lancha, acompanhando, viajando na zona sonora da preferida.
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3: Ninguém se mete, deixa o Cabeça Branca aí, ele, né, que é dono da lancha, acompanhando o Saudade 17, meu grande amigo Paulo Marinho. Um abraço para ele também aí no Liberdade. Paulo, um abraço. Ele que faz o programa A Hora do Rei, acompanhando o Saudade 17. Ele passou por uma cirurgia, né? Que Deus abençoe a ele, meu grande amigo Paulo. Nos domingos já esteja aí tudo porque para apresentar seu programa, né? Um abraço para ele. Também mandar um abraço aos meus amigos lá do Sítio Borboleta. Eu ouvi do Saudade 17, dona Helena, né? Um abraço para ela. Toda a galera aí do Sítio Borboleta que acompanha o Saudade 17. Lá na Agrinest, mandar um abraço à minha amiga Márcia Paixão, Albuló, e também mandar um abraço a meus amigos aí da Chico Mendes, o japonês, um abraço para ele, nosso grande amigo Aninga, conhecido como japonês, dá aquele abraço para ele, meu amigo Maranhão, é o mototaxista, disse que não perde um programa Saudade 37. Maranhão, um abraço, obrigado aí pela sua fidelidade com a Jovem FM, só tenho a agradecer. Também mandar um abraço ao Pissoquinha. Ei, Pissoquinha! Tudo bem, tudo ok? Meu amigo Carlos da Pipoca, o homem que tem dois carros, né? Ele tem um de sorvete e outro de pipoca, meu filho. Quem? Pipoca Saudade, um abraço pra ele. Meu grande amigo Henrique do Uber, aquele abraço. Henrique, um abraço pra você. Não esquecendo, gente, que nesse final de semana acontece aí o Forró Zona Feirantes, lá no ginásio da Gibão. Você vai curtir pela primeira vez lá dentro do ginásio. Rapaz, será aí o passado de fogo, Siqueirão, né? Paulinho Boy, o covarde da saudade, né? O Paulinho Boy vai tocar pra você lá, com certeza, vai revelar saudade pra galera aí. Não perca esse tradicional forrozão do Tirante, a festa do Tirante na cidade de Benevite, com o apoio da Prefeitura Municipal. Será nesse sábado, dia 11, agora, ginásio da Gibão, pra galera que vai dançar ao som aí dos forró aí do choque. E também muita saudade.
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3: Manda um abraço ao meu grande amigo Carlinhos e a sua esposa Edilene, aí no Marrocos, né, rapaz? Tá lá em Marrocos, o Marrocos perdeu hoje, rapaz. 2-0 para a França, né, rapaz? Marrocos vacilou e perdeu aí para a França. Foi 2-0. Quero assistir esse jogo e quero agradecer também a audiência do nosso grande amigo de Hélio. Aquele abraço, Hélio. Salada Independente, ouvindo Saudade 7, a todos os meus amigos que estão acompanhando Saudade desta quinta-feira. Quinta-feira abençoada para todos. Que Deus continue abençoando você aí do outro lado do rádio. Você que está fazendo aniversário, é só mandar aqui a sua mensagem para o Valdo Souza, que o Valdo Souza vai tocando aqui e vai fazer aquela homenagem para você. Meus amigos aí da Rua do Banco do Brasil, faz um abraço ao São Manuel, a Dona Rosa Maria e a Pequena Sofia. Alô, vocês, obrigado pela sua preferência de sintonia. A galera que acompanha o Saudade 17 aí na Rua do Banco do Brasil. Meu amigo Nenca, que está lá acompanhando o Saudade 17, sabe onde? Lá, rapaz, em Conceição do Itá. Conceição do Itá, em Santa Isabel do Pará. Ele diz que o ar dele quem manda as mulheres. O nome do bar é assim, quem manda as mulheres aí, com certeza. Meu amigo Nenca, aquele abraço para ele, conhecido aí como Robin Hood. Rapaz, é o Robin Hood, meu grande amigo, parceiro, né?
4: Aparece um baiacu fora d'água, só barriga.
3: Opa, esse cara tá lightzinho, tá tranquilo, com aquela barriguinha dele, só o tanquinho.
5: Ele mesmo.
3: Está curtindo Saudade 7 lá do bar dele, que manda as mulheres, pô. Você tá chamando o rapaz de baiacu, para com isso. É o programa Saudade 7. É um giro a viagem no tempo em forma de musicais para você até as 23 horas. Valdo Souza tocando para você assim. Olá, especialista. Toca pra você, saudade, em 21 horas e 33 minutos, hora certa, boa noite.
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2: Ok, para você ouvir o Saudade, câmera 21 horas 49 minutos, já 44 minutos, né? 44 minutos. Aí para você que tá ouvindo o Saudade, 7 horas atrás, 22 horas, Valdo Souza comandando o giro musical, a viagem do TV, forma de músicas para você. Obrigado pela sua preferência de sintonia. E você, aonde está ouvindo Saudade 37? Você está pelo aplicativo da Jovem FM em qualquer parte da cidade, obrigado. Desse país aí, né, que estamos ouvindo, desse mundão de meu Deus. Um abraço, obrigado a todos vocês, taxistas, mototaxistas, vigilantes, meus amigos das unidades de saúde, aquele abraço. Estão plantonistas aí acompanhando Saudade 37. Ah, o Valdo vai tocando por aqui o melhor para você da periferia.
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2: É só você mandar sua mensagem aqui para o nosso telefone. O telefone do Valdo Souza é o seguinte: é o 986127755.
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2: 986127755. Meu telefone pessoal. Você pode entrar em contato e com certeza o da Jovem FM para você. Olha, 980507115. 980507115 é o da Jovem FM.
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2: Então vamos trazer as músicas para você dentro do programa Saudade 37. A viagem do tempo vai até as 22 horas com seu grande amigo
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2: É para você que tá ouvindo Saudade 37, que vai dançar essa lá no ginásio da Givão, aí ao som do Siqueirão, nesse final de semana, na festa do Cheirante, lá aqui da cidade de Benevite. Então você não pode perder, viu? Você que tá aí curtindo Saudade 37, vai dançar essa ao som aí do Siqueirão pela primeira vez no ginásio da Givão, com apoio da Prefeitura Municipal de Benevite e da Rádio Jovem FM. A galera tá curtindo Pura Saudade 87 até as 22 horas, Valdão fazendo você recordar. E vou tocar pra você assim. É a galera curtindo o nosso giro musical. Boa noite.

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3: Ok, você ouvindo Saudade 87, estamos em 20 horas, 21 horas, né, dizendo aí pra você, o Saudade vai até as 22 horas, estamos em 9 horas mais 54 minutinhos, é o Giro Musical, viagem no tempo em forma de músicas. Agradecer a audiência do meu grande amigo Carlos, ele tá aí, sua esposa, só aí no seu forçante, ouvindo Saudade 87. Alô, Carlos, um abraço pra você, muito obrigado aí pela sua preferência de sintonia, acompanhando o nosso Giro Musical, viagem no tempo em forma de músicas. Um abraço para você, que Deus continue abençoando nossos amigos caminhoneiros, né? Aquele abraço para você, vai e vem tranquilo na proteção de Deus. É aqui, é o Saudade, é o Giro, é a viagem no tempo para você que for curtindo o nosso Saudade 37, de segunda a sexta-feira, de 20 até as 22 horas, seu amigo está por aqui para comandar o Saudade 87. Gente, não esquecendo que nesse final de semana acontece para vocês aí, olha, acontece, sabe o quê? A festa dos feirantes aqui na cidade de Benevides. E o Passarinho Fogo chega para fazer a festa. Siqueirão, você dançar choque, forró e também o passadão para a galera, viu? Você não pode perder. Nesse final de semana, agora dia 11, lá no ginásio da Dibão, Siqueirão, DJ Paulinho, o covarde. Da saudade, hein, Paulinho Boy, fazendo a festa para você. Obrigado a todos vocês que me acompanharam nessa sexta-feira. A gente até agradecer a Deus em primeiro lugar. É você do outro lado da rádio que acompanha o Saudade 37 atrás de vídeo. Agora eu tô ficando por aqui. Já agradecido pela audiência, o carinho de todos, viu? Que Deus continue iluminando você, dando aquela sabedoria. E amanhã, na sexta-feira, a partir das 20 horas, Valdo Souza volta com força total. Mas não desligue seu rádio, não, porque está chegando o romantismo a partir de agora na sua Jovem FM, com o programa Falando de Amor. Aquelas músicas que tocaram aí no seu coração, né? Aquelas músicas românticas para você ficar na manha, só na manha. Carlos, um abraço, continue aí, que Deus continue te abençoando, viu, meu amigo Carlos aí, nosso grande cliente aí da, lá do Ponto da Farinha. Hoje ele vai lá comigo, ele com sua esposa, né? Levou bastante farinha, graças a Deus. Um abraço para ele, que Deus continue abençoando, meu grande amigo Carlos. E você aí, vá em paz, né? Leve a sua família também, né, filho? Abraço a todos vocês. Vou tocar mais uma música aqui e, se Deus quiser, amanhã, Valdo volta com força total. Deixando a saideira para vocês, em seguida, venham falando de amor. Toca-se, Valdo Souza.
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3: Na Jovem 10 e 8.

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1: Na Jovem 10 e 28.

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0: Na Jovem 10h45.

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3: Na Jovem 1126.

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2: Glória a Deus. São 6:22. Chegamos um pouquinho tarde porque tivemos alguns problemas de locomoção, mas deu tudo certo, graças a Deus. Bom dia, Jolene.
3: Bom dia, pessoal, bom dia, irmãos, né, que estão nos ouvindo. Não é meu dia de estar aqui, mas estou.
2: E a gente está no programa hoje, Esperança Especial, Louvor, Saudade. A gente vai ouvir uns louvores assim, bem assim...
3: Da minha idade.
2: Que isso. Louvores mais antigos, aqueles que a gente nunca mais cantou. E tenho certeza que você vai ser abençoado também. São 6:23, vamos iniciar orando, né?

0: já está conosco nesta manhã. Todos os ouvintes, Senhor, que tem algo, Senhor, te entregar neste dia, principalmente a nossa adoração, Pai, queremos te entregar nessa manhã, nesse devocional aqui, Pai, fica conosco, nos abençoando, nos guardando e nos protegendo, em nome de Jesus.
1: Amém, glória a Deus. Nós já vamos ouvir algum louvor. Tem algum pedido especial, Jolene? De louvor? Qualquer um. Pode pedir.
0: Tá, eu vou pensar daqui a pouco, eu te falo, tá?
1: Tá bom, então. Então, enquanto isso, nós vamos ouvir o louvor de Oséias de Paula, que é um clássico. A gente já tá ouvindo aí, a nossa trilha é Sem Ovelhas, né? Clássico da Assembleia de Deus. Mas, opa, vou dar uma música de agora. Isso aí, a música do Oséias de Paula. Mas nós vamos ouvir mais outra aqui, que vem, que ele canta. E você fica ligado que o Senhor já está aqui, já está falando. Vai usar hoje a Jolene para falar também, né, ao nosso coração. E vamos ouvir o louvor Entrei no Templo de Oséias de Paula. Depois eu digo que ano e é, tá?

0: Glória a Deus, acabamos de ouvir o louvor de José de Paula, chamado Entrei no Tempo, de 1979. Glória a Deus. 1979, e o louvor abençoado,
1: E é
0: início,
1: bom,
0: né?
1: né, ouvirmos, né,
0: Muito
1: Matheus?
0: bom, muito bom. A gente sente, né, a presença do Senhor. São louvores simples, não tem de tudo que tem a pirotecnia que tem hoje, né? Mas tocam profundamente no nosso coração. Jolene, qual é o louvor que quer ouvir agora?
1: Quero ouvir José de Paula também, né? Cristo vem depressa.
0: Cristo vem depressa.
1: É, 1981.
0: 1981, glória a Deus. E a gente vai já ouvir esse louvor. E você pode mandar mensagem para o nosso número. Qual é o número, Jolene? É 8070, é 8050 7115. 8050 7115, tá? Já temos participações aqui. Logo depois a gente vai estar anunciando aqui quem está participando do programa. Seja muito bem-vindo, são 6 horas e 29 minutos. Vamos ouvir o louvor Cristo Vem Depressa. Logo após nós vamos estar anunciando quem está participando. E você já adora o Senhor também. Lembrando que hoje é louvor saudade. Então, irmãos, peça aquele louvor mais antigo, tá? Deixa esses mais novos para os outros dias do programa. Hoje é aquele louvor mais antigo, que você nunca
1: A
0: mais escutou.
1: relembrar
0: Para
1: daqueles
0: relembrar,
1: tempos,
0: é
1: né?
0: verdade.
1: Tempo que você não tinha Jesus também na sua vida, né?
0: É
1: Só ouvia,
0: verdade.
1: mas já ouvia, porque os louvores já existiam.
0: É verdade. Lembrar do quanto Deus foi e é fiel, né? Confiar nas suas promessas. 6h30. Cristo vem depressa, de José de Paula, 1981, glória

esta hora está chegando. Ora vem, Senhor Jesus. Ele mesmo prometeu: vou e voltarei para vós.

manda um alô, um oferecimento para os irmãos da congregação Pedra Angular, cujo dirigente é o evangelista Adonai. E os líderes, Palácio do Barroso e regente irmão Sérgio.

eu quero oferecer também pro Thales, né? Oi, Thales, tá me ouvindo aí, né? Se não estiver me ouvindo, tenho certeza que a Rosinha está ouvindo, né, Rosinha? Bom dia, tá? Seja abençoada pelo Senhor nessa manhã, seja alcançada pelo Senhor. Flaviane, lá do posto.

0: Rocha aí, peso.
1: Irmão Joaninha.
0: Glória a Deus.
1: Lembra de mais alguém?
0: Deixa eu ver, tem o Glendo acabou de mandar aqui. Meu amigo Glendo. Paz do Senhor, um abraço a todos os irmãos da congregação Peniel e toda a área 12. É a dirigente da congregação Peniel. E um alô para o Thiago na escuta do programa. Um abraço aí pro Thiago que tá ouvindo, pra ti, Glendo. Deus abençoe vocês, viu? Tem sido quem tá trabalhando agora. Então Deus abençoe o dia de vocês, que seja uma bênção. E também tiver o meu amor que tá ouvindo. Miliana, aqui não dá pra cantar.
1: Ela tem que acordar cedo, né? Aí
0: tá
1: dela.
0: Ouvindo o programa Ondas de Esperança. Um abraço pra ela. Quem,
1: um abraço.
0: Se a irmã Regina estiver ouvindo também, Moídos.
1: Isso.
0: Deus
1: um abraço
0: abençoe.
1: Pra vocês.
0: E todos os ouvintes da Rádio Jovem FM, programa Ondas de Esperança. Vamos ouvir mais no antigo, Jovem?
1: Vamos.
0: Qual é agora?
1: Vamos ouvir da Shirley. Tem algum da Shirley aí?
0: Tem. A Shirley tem bastante.
1: É,
0: Shirley
1: então
0: Carvalhais é também. É o Ozé de Paula,
1: é,
0: feminino.
1: É verdade.
0: Clássico da Assembleia de Deus. Shirley Carvalhais, qual o louvor de hoje? Pode falar.
1: Coloca a Árvore da Cruz.
0: Árvore da Cruz?
1: É.
0: Glória de 1900 e...

suas noras, para a família Nascimento e para os irmãos também da congregação Rosa de Saron. Deus abençoe, irmãos, a sua vida.

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1: Nesta manhã vamos meditar um pouco na Palavra do Senhor e ver o que Ele tem para falar aos nossos corações. Abra sua Bíblia comigo em Hebreus capítulo 11 e o versículo 23. Pela fé, Moisés, depois de nascer, foi escondido por seus pais durante 3 meses, porque viram que era um menino bonito e não temeram o decreto do rei.

show dentro de um junco lá no Rio Nilo. Aos olhos de qualquer pessoa parecia algo desesperador ou algo de despedida, porque, como nós também sabemos que o Rio Nilo era cheio de crocodilos, né? Cheio de cobras venenosas, era um rio perigoso. Mas aos olhos de Deus era o começo de um propósito extraordinário. Aleluia.

E se você entregou já algo para ele, confie inteiramente nele. E Deus já está preparando cada detalhe. O que aconteceu nessa história? Que Deus preparou quem? A filha de Faraó, para encontrar aquele cesto, né? E não era somente um cesto. Eu tenho certeza que.

glorificar e exaltar sempre o nome dele. Porque nós conhecemos muito bem a história do final. Moisés não quis viver no palácio. Ele quis sofrer as mesmas coisas que o povo dele estava passando.

mais tranquilo. Então vamos confiar, aprender a crer, né? A crer que o propósito do sofrimento de hoje, ele tem um propósito amanhã. Que o Senhor possa abençoar nossos corações, possamos ter um dia de paz e de segurança e permanecer firme.

0: obrigado, Senhor. Tem falado aos nossos corações nessa manhã, poderosamente, e eu tenho certeza que Ele falou com você também. Então vamos orar essa manhã, agradecer ao Senhor. Senhor, meu Deus, muito obrigado, Pai, por tudo. Obrigado por essa palavra maravilhosa, Senhor. Obrigado por ter falado aos nossos corações. Jesus, quando nós decidimos, Senhor, às vezes não sabemos o que vai acontecer. Mas quando entregamos aquilo que é precioso, Senhor, nas nossas mãos, Tu fazes, Tu se responsabilizas, Senhor, em fazer com que tudo chegue ao seu destino final corretamente, como aconteceu com Moisés, Senhor. Acontece, Senhor, também nas nossas vidas hoje. Senhor, eu te apresento cada um dos que estão ouvindo, Senhor, que tem alguma petição, que estão entregando nesse momento a Ti. Seja a petição, Senhor, de saúde, seja de alguma coisa, Senhor, que esteja precisando. Tu és o Deus, Senhor, de providência. Tu és o Jeová Jirê, Senhor. Tu és aquele, Senhor, que é provedor. Eu te apresento e te agradeço, Senhor, pela vida da Jolene também, que trouxe essa mensagem, Senhor, que tem o Senhor cooperado, que tem o Senhor se colocado disponível para fazer, Senhor, a Tua obra, a Tua vontade. Abençoe sua casa, abençoe cada ouvinte. Muito obrigado por tudo que eu te peço, te agradeço em nome de Jesus. Amém. Glória a Deus. Estamos já encerrando o programa Onda de Esperança, mas a gente já agradece pela sua participação, né, Jolene?
1: Sim, muito feliz eu estou nessa manhã, Matheus. Primeira vez no programa Louvor Saudade, né?
0: É diferente, né?
1: É diferente. Nossa, de quarta-feira, mas esperamos vocês na quarta-feira, novamente.
0: A gente vai estar aqui em nome de Jesus. Participe, viu? Quarta-feira, programa dos jovens. E durante a semana, o missionário Gleidson de Jesus está aqui, Diácono Gleidson de Jesus, apresentando o programa.
1: Vamos dar o nosso aviso?
0: Pode
1: que
0: falar.
1: Amanhã, né, teremos o Retiro dos Jovens.
0: Retiro da Mocidade.
1: Em nome de Jesus, vai dar tudo certo. Envie o seu jovem aí, lembre o seu jovem da sua congregação. Olha, amanhã tem retiro.
0: Isso. E vá também.
1: E vá também se quiser participar conosco.
0: É verdade.
1: Amém.
0: Você quer líder de jovens, você quer. Faz parte. Em nome de Jesus. Chuí, até quarta-feira, se Deus quiser. Em nome de Jesus, estaremos aqui. Você participa junto com a gente do programa Ondas de Esperança. Tchau, Pai Senhor.
1: Amanhã tem programa.
0: É verdade, amanhã tem das senhoras, viu? Participe. Hoje, culto geral dos senhores. Vai ser uma bênção. Tchau.

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beleza, mano velho? Hoje é sexta-feira, mano velho. Então, sextou. Sextou, mano velho, dia 10 de julho de 2026, né? Olha, hoje é dia de

Vem. Beleza. 7 horas, trabalhador. 7 da matina e mais 9 minutinhos. Aquela farofa ontem, viu? Te veio mal. 7 da matina e mais 9 minutos. Olha, já estava te dizendo que hoje é sexta-feira, dia 10, né? E amanhã, meu amigo trabalhador, tá bonita, tá gostosa, o clima tá agradável, tá convidativo para um bom trabalho. E nós por aqui vamos ficar colados com vocês até as 9 da matina. Muita coisa pela frente aí, né? Hoje é sexta-feira, é dia daquela música bem regional, né? Aqueles brega bacana que marcaram a época aí, que você dançava nas grandes festas, principalmente aqui por Benevides, né? É, hoje em dia o negócio do som tá meio, como diz o caboclo, meio aquele, né? Um pouco diferenciado. Mas há uma década mais ou menos aí atrás, era só no passadão. É, era, né? É, cara, mas é legal. Mas aí não tem, quando o cara toca. É, parece o carimbó. Carimbó numa festa, tá todo mundo lá, pavulagem, dançando e tal. Aí o cara às vezes diz assim, eu vou colocar carimbó. Aí ele quebra a cara, ele roda um carimbó assim. Aí a negada sai bailando. É pai d'égua, né? 7 horas, mano. 7 da matina e mais 10 minutinhos. Estão passando das 7 da matina. Eu te falei também que hoje, nesse dia 10 de julho, é a Igreja Católica reverencia Santa Felicidade e seus 7 filhos. Então, quer dizer, deve ter, sem dúvida nenhuma, uma mulher que foi canonizada já mãe de 7 filhos. É? Então nós vamos ver isso direitinho e nós vamos pedir a Santa Felicidade que nos proteja e nos abençoe nessa manhã bonita e nos promova um final de semana maravilhoso. É, que seja de muita paz, muito amor, muita alegria, muita harmonia, que todo mundo possa se abraçar nesse final de semana, congratular, tudo na base do amor e da felicidade, tá bom? 7h11, mano velho, é sexta-feira, bora começar.

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mano velho, que sexta-feira, pai d'égua. Pô, o clima tá pai d'égua mesmo, viu, mano velho? Ontem aquela chuvinha também, foi bacana, né? Ontem recebi a visita rapidola da minha filha, de passagem por aqui, né? Já vindo de Belém, teve que parar em Castanhal, né? Pegar, trabalhar alguma coisa lá. Jantou com os amigos, já estão em Bragança ali em casa. Ai, meu Deus do céu. Essa vida, né, rapaz? Esses momentozinhos é que nem a santa do dia, é de felicidade, tá bom? 7 horas, trabalhador. 7 da matina e mais 34 minutinhos estão passando aí das 7 da matina. Estamos vivendo hoje o 10º dia, hein? Do 7º mês do ano. Se cuida, mano velho. Se não, quando tu olhar pra trás, já foi. É? Tu lembra que aí, uns 30 dias atrás, a gente, aquela expectativa monstra da Copa do Mundo, a seleção brasileira passou rápido. Até a participação da seleção brasileira foi rapidola também, né? Olha, hoje, além de Santa Felicidade e seus 7 filhos, é hoje nos quadros de saúde, nós vamos falar de como evitar a cefaleia, ou cefaleia, melhor dizendo, como evitar a cefaleia com estévia. Eu nunca ouvi falar disso, viu? Eu sou sincero a falar. Portanto, Santa Felicidade e seus 7 filhos. Sobre ela e seus filhos, escreveu São Pedro Crisólogo. É, no meio dos cadáveres mutilados e sangrentos daquelas ofertas queridas, né? É, passava mais alegre do que antigamente ao lado de seus berços, porque via com os olhos da fé uma palma em cada ferida, em cada suplício uma recompensa e sobre cada vítima uma coroa. Isso aí fala de Santa Felicidade e seus 7 filhos, né? Sobre ela e seus filhos, que escreveu São Pedro Crisólogo, né? São Pedro Crisólogo, é, no meio de cadáveres, né, mutilados e sangrentos daquelas ofertas queridas, ali passava mais alegre do que antigamente ao lado de seus berços, porque via com os olhos da fé uma palma em cada ferida, em cada suplício uma recompensa e sobre cada vítima uma coroa. Reconhecidamente que teve uma passagem que deixou muita coisa, um aprendizado muito grande quando se fala de religião e de fé. Que Santa Felicidade e seus 7 filhos interceda por nós, por todos nós, para que possamos sermos felizes também. Que a intercessão dela chegue até nosso Senhor Jesus Cristo e possamos ter dias de muitas felicidades, porque ela, como Santa Felicidade, ela representa a nossa felicidade. Amém. Bom dia. 7 horas, mano velho, 7 da matina, mais 37 minutinhos estão passando aí das 7 da matina. 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
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A FC Cred quer ver você feliz, alegre, satisfeito, tá bom, mano velho? 7 horas, mano velho, 7 da matina e mais 40 minutos. Hoje, meu parceiro, DJ Lucas, o incomparável, ele tá assim, nostálgico hoje, sabe? Ele tá nostálgico, ele vai agradar de montão todo mundo. Olha quem ele convidou logo: Miltinho e Tibagi. É, o maior cancioneiro do Brasil.

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sábado, velho, 8 horas. 8 da matina, trabalhador brasileiro, e mais 5. 6 minutinhos. Agora estão passando das 8 da matina, já entramos na segunda parte, viu, mano velho? A gente vai até as 9, ainda tem uma hora aí, hein? Pois é, muita coisa pela frente. E aquela música, hoje é sexta-feira, aquela música na manha, na manha, na manhanheca. É tipo falar, viu, mano velho? 8 e mais 6, 6 minutinhos. Estão passando aí das 8 da matina. Bom dia, trabalhador. Você, mano velho, espalhado aí por todos os bairros da nossa querida Benevides. Bom dia. Vou lá no Liberdade cumprimentar a minha queridinha amiga, a dona Fátima. Ela e seu esposo, meu amigo João Batista, estão lá curtindo. São os avós da Paulina. Da Paulinazinha. Deve estar só bem fofinha, né, Fátima? Não curtindo. São os avós da Paulina. Da Paulinazinha. Deve estar só.

Não vai gastar gol por aí na hora, desnecessariamente. Deixa pra hora certa, né? Vai ter o jogo do Corinthians, lá em São Paulo. Cuidado, mano, velho. Tem gente nova por aí pelo Leão. Depois a gente vai ver isso bem direitinho, tá legal? 8:07, 7 minutinhos. Estão passando aí das 8 da matina. Eu tava falando, cumprimentando meu querido amigo Zenon, a sua esposa Dona Socorro, aí no Liberdade, né? Todos ligados com a gente, aí no Liberdade também. Tem muita gente bacana por lá. Tem o Beligran. Fala, Beligran. Beleza. Meu amigo Augusto. Augusto também. Amigo do Mano Velho, né? Tem o Edir, que é funcionário público. É enfermeiro. Parece que ele trabalha lá na Usina da Paz, em Murini. É. Grande Edir. Cara, 100%, viu? 8:08. 8 minutinhos, estão passando aí das 8 da matina. Aí no centro, naquele setor ali dos restaurantes, tem lá o bar do meu querido amigo Almir. A galera hoje, sexta-feira, deve estar lá, colado todo mundo, para festejar essa sexta-feira. Já deve estar com o esquema para amanhã vazar para algum lugar, né? Os que ficam por aqui reúnem. É, a gente se reúne ali no bar do Almir. Bem no lado do Almir tem a Kátia, no restaurante da Kátia. Ela também escuta, ó, a Rádio Job FM, o programa do Mano Velho. A todos vocês aí, Kátia, e todos os seus amigos, colaboradores aí, muito obrigado pela sintonia. Um bom dia, hein? É, rapaz, lá do outro lado, no Mercado Central, tá lá os açougueiros, peixeiros, desde cedo, caranguejeiro, cabeludo, caranguejeiro. Olha, cabeludo! Aquele abraço, mano velho! Ah, tem muita gente ali, gente boa, rapaz, pra caramba. Pessoal lá do setor do porco. Meu amigo Abdias, vende aquele porco de primeira qualidade. Tá lá cedo, correndo atrás de prejuízo. Ele é a patroa, seguro no bater de cedo. Um porquinho bacana, vai lá. No Abdias, hein? É. 8:09. 9 minutinhos agora, estão passando das 8 da matina. Meu mano Rosinho, ele tá por aí, se virando, correndo atrás, né? Ei, Rosinho, aquele abraço, mano velho. Muito obrigado pela sintonia. Olha aí, um final de semana abençoado pra vocês. É, você e toda a sua família, tá legal? Muito obrigado. A galera lá da Agência Central RB também. A vocês, meus manos, aquele abraço, com dois braços, bom dia, feliz final de semana. Obrigado pela sintonia, hein? Olha, 10 minutinhos estão passando aí das 8 da matina. Agora nós vamos lá pro quadro de saúde de hoje, hein? É o quadro de saúde de hoje que vai falar como evitar a cefaleia com estévia. Olha, um estudo realizado lá na Universidade da Flórida, nos Estados Unidos, apontou os adoçantes à base de aspartame. Apontou os adoçantes à base de aspartame como uma das principais causas do aumento do número de crises de dor de cabeça nas mulheres. Se você tem tendência à cefaleia e usa aspartame, experimente substituí-lo por estévia, um adoçante natural. Olha, isso aí é um negócio seríssimo, importantíssimo isso, hein? Quer ver? Eu vou repetir tudinho de novo, porque isso aí é uma informação muito boa, interessantíssima, que fala de como evitar a cefaleia com estévia. Evitar a cefaleia com estévia. Presta bem atenção, olha, um estudo realizado lá na Universidade da Flórida, nos Estados Unidos, esse estudo apontou os adoçantes à base de aspartame como uma das principais causas do
do aumento do número de crimes.

crise de dor de cabeça nas mulheres, o espartano. Agora, se você tem tendência à cefaleia e usa espartame, dá uma paradinha e experimente substituí-lo por estévia, que é um adoçante natural. Quem sabe tu não vai ter um resultado satisfatório, diante da dor de cabeça, que tem muita gente que sofre dor de cabeça por alguma coisa, às vezes do nada já está com dor de cabeça, né? Esse sol danado na nossa região, depois chove e tal, tu é doido para uma dor de cabeça. Então, foi muito interessante isso, viu? Tem muita gente por aí, infelizmente, né? As pessoas que se queixam de dores de cabeça aí, então às vezes está se tratando com espartame, não é legal. Experimenta, né? Substituir ele por estévia. Quem sabe vai ser legal para você, tá bom? Faça bom uso de tudo isso que falamos, tá bom? 8 horas e mais 13, olha, 13 minutinhos estão passando aí das 8 da matina. Meu mano Mariano, lá no Santos Dumont, tá lá com a patroa, de boa, hein? Dona Marilda, só na manha, né, mano velho? Ele escuta esses brega do mano velho que o Luca coloca aqui, ele fica só no caquila. Bom dia pra vocês, obrigado pela sintonia, tá bom? Vamos de música, mano velho. 13, 14 agora, 14 minutinhos, estão passando das 8. Arregaço.

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então, mano velho, 8 horas, 8 da matina, trabalhador brasileiro e mais 36, mano, 36 minutinhos, estão passando aí das 8 da matina, já estamos assim na reta final, né? Tá lá já, chegando lá, pra cortar a fita, né, mano velho? Nessa sexta-feira bonita hoje, o clima está agradabilíssimo, viu, mano velho? Tá propício mesmo pra a galera que tá se deslocando para os logradouros de lazer e tal, praias, igarapés, né? Ih, rapaz, ontem na BR, o fluxo saindo, né? Meu amigo, era um movimento muito grande, imagina hoje, hein? Daqui para meio-dia deve estar um negócio. Quando do meio-dia para lá, é um movimento danado, são muitos carros. Interessante que na volta, no domingo, assim, né? O trânsito se transforma aqui de Benevides para Belém. Fica um sufoco. O cara chega para passar daqui até no entroncamento. Ele passa umas 3 horas. Acredita, cara? 3 ou mais. É negócio de pessoal que vem de Mosqueiro, meu Deus do céu. É cruel, né? Mas é férias, é. O pessoal passa por isso, não tá nem aí. Tudo é lazer, tudo é lazer, tá certo. Tem mais é que aproveitar, viu, mano velho? 8 horas, 8 da matina, trabalhador, e mais 38 minutos. 38 minutinhos estão passando aí das 8 da matina. Olha, hoje, nessa sexta-feira do dia 10 de julho de 2026, hoje é dia da pizza, mano velho. Dia da pizza. É muita gente. Conheço amigos aí que pegam uma bandeja daquela média assim e arregaça 1 litro de refrigerante. Credo, nego. Agora que é gostoso, é, viu, mano? Mano velho, pega uma fatia daquela, já é o suficiente. Dá que dá, tranquilo. Ainda mais se ele estiver tomando uma geladinha, aí era só na manha, só beliscando. Portanto, meus amigos, hoje é dia da pizza. Olha, ela é uma unanimidade nacional. É, quem não gosta de uma pizza, hein? Ela pode ser salgada, doce e tradicional ou com formatos diferentes, né? A pizza está presente na mesa dos brasileiros do Oiapoque até o Chuí. Todo brasileiro que se preza gosta de uma pizza, né, mano? Sua origem é controvertida, entendeu? Alguns garantem que ela nasceu há mais de 6 mil anos lá com os egípcios, né? Outros já dão o crédito aos gregos, que faziam a massa à base de farinha de trigo, arroz ou grão de bico e assavam as pizzas sobre aqueles tijolos quentes, entendeu? Já com os napolitanos, ela ganhou molho de tomate e orégano, além do queijo, linguiça e ovos. E no século XVI, já havia invadido as mesas da corte italiana. E aqui no Brasil, e no nosso Brasil verde e amarelo, que dançou cedo da Copa do Mundo, a pizza chegou com os imigrantes italianos que se estabeleceram nos bairros lá do Brás e do Bixiga, lá em São Paulo. Esses imigrantes italianos, eles chegaram e se estabeleceram em São Paulo e começaram a fazer as iguarias italianas, né? Para mostrar para o brasileiro, e deu certo. E todo mundo adotou. O mundo inteiro, meus amigos, adotaram a pizza. O mundo inteiro. Esse negócio de hot dog, essas coisas.
o nosso tradicional lindo cachorro quente, famoso, né? Amazônico, brasileiro. Eu não sei se ele se estendeu pelo mundo inteiro, mas eu vou te falar. Um pão bonito assim, passa na manteiga, esquenta, aí coloca o boi ralado, coloca assim um ovo, aí uma folha de alface, tomate. Mano, chega a dar água na boca, égua. E aqui no Brasil, né, que ela chegou, a pizza de imigrante italiano. Hoje muitos dizem, né, eu não sei, que ela se estabeleceu com muito no meio político. Aí eu não sei porquê, viu, mano, velho? A pizza acabou, é, sendo adotada no meio político, a pizza, não sei porquê, né? Ai, meu Deus do céu. É, com as exceções, né, mano, velho? Em tudo que existe, aí existem as exceções. Calma lá, né? Tá bom, então. 8 da matina e mais 43 minutinhos. Estão passando das 8 da matina. Vamos de música, mano, velho? Já estamos na reta final.

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0: 9 horas pontualmente. 9 da matina. É difícil, né, o Mano Velho chegar até as 9 certinho assim, mas hoje coincidiu. Essa sexta-feira bonita, amigo trabalhador. A gente se despede por hoje, né, por esta semana. E desejar a todos vocês um feliz final de semana. Que saiba aproveitar qualquer segundinho, porque estamos vivendo um período de férias, né? E que todos que vão estarão viajando, né, se deslocando para algum lugar aí, que façam uma boa viagem e tenham um feliz regresso nos seus lares, tá bom? Segunda-feira a gente se encontra novamente, tá bom? A todos, boa viagem para você também, Lucas. Bom final de semana, mano velho. Até segunda!
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3: Fala aí, Naldo. Bonessa, uma ótima manhã pra você. 10h43. Bom dia, né? Pra você que tá ligadinho com a gente, curtindo Conexão nessa manhã gostosa. Sextou, sexta-feira maravilhosa, sexta-feira pai d'égua. É, pra você que tá ligado com a gente, nosso muito obrigado aí pela audiência. Audiência bombando aqui no som da Jovem FM, tá bom? Beleza?

0: Vamos nessa, é o nosso Conexão Jovem aqui no Som da Jovem FM nessa manhã de sexta-feira, Pai Dégua Demais. Aquele abraço super esperto aí pra todo mundo. É que tá ligado aqui no Som da Jovem FM, galera que tá acompanhando aí a nossa programação. É, de cara já tem um convite pra fazer pra você, né? Hoje acontece aí a segunda live, né, do Círio de Nossa Senhora do Carmo, né? Você pode acompanhar nas redes sociais da paróquia Nossa Senhora do Carmo, também no YouTube, né? É hoje a partir das 21 horas, ao vivo, né? A segunda live do Círio, né? Que já se aproxima, sábado, é domingo agora, é o Círio de Nossa Senhora do Carmo, né? E na entrevista, Rony Ferreira vai estar entrevistando aí o Padre Hélio, né? O Parvo, Padre Hélio, né? E vai ser muito legal, né? De acompanhar, de ficar por dentro, né? De todas as informações necessárias, né? Curiosidades também que cercam, né? O Círio de Nossa Senhora do Carmo, a festividade de Nossa Senhora do Carmo em Benevides, tá bom? 10 horas e 45 minutos em Benevides, hora certa para você ligado aqui no Som da Jovem FM. Meu amigo Alex, lá do Louro Casa e Construção, tá ligado com a gente, curtindo o nosso programa. Aquele abraço pra ti.
1: Um abraço.
0: Obrigado aí pela audiência, tá sempre ligadinho, curtindo o Som da Jovem FM, o nosso Conexão Jovem nessa sexta-feira maravilhosa. Sexta-feira, Pai Dégua, né? Todo mundo ligado aqui no Som da Jovem FM. 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O botijão pratinho original para gás, só a ATS tem para você, beleza? 10h47, nosso Tom e Mumuzinho, 10 da manhã.
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0: Show do Lima Neto aqui no Conexão. 10h59, Lima Neto, Ponte Aérea, Dua Lipa, Break, Mirat. Teve também um show do Wesley Safadão e o Rei Vaqueiro Displicente. 10h59 em Benevides, hora certinha. Você ligado aqui no Som da Jovem FM. Essa manhã Pai Dégua, né? Manhã gostosa demais, galera ligada com a gente. Nosso muito obrigado aí pela audiência. Conexão, até o meio-dia aqui na Jovem FM. Hoje é sexta-feira. Sextou, Pai Dégua, hein? Sexta-feira bacana demais. Legal demais, né? Semana do Círio de Nossa Senhora do Carmo. Legal, papai. Então pronto, vem com a gente. Vem com a gente, participar com a gente aqui no Conexão. Manda aí a tua mensagem. Manda aí o teu alô, 980507115.
1: Manda um alô pra mim.
0: Manda, sim, manda aí a tua mensagem. WhatsApp 980507115. É o WhatsApp aqui da Jovem FM. Pra você participar com a gente aqui, beleza? Essa manhã bacana demais. Manhã maravilhosa, né? Gostosa demais. Galera ligada aqui no Som da Jovem FM. Onde quer que esteja, nos quatro cantos da cidade, sempre sintonizado, sempre curtindo, sempre ligado aqui na programação Campeonismo aqui da sua Jovem FM 87,9.
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0: É isso mesmo, é a sua rádio Pai Déguaça. 11h01, 11h01, hora certa para você que tá curtindo aí o nosso programa Conexão Jovem, aqui na sua Jovem FM. Vamos de notícias?
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0: Vamos lá, trazendo notícias para você nessa manhã aqui no Conexão. O SESC Pará abriu vaga para enfermeiro e enfermeira em Marabá, com salário de até R$ 5.951, além de benefícios como ticket de alimentação, planos de saúde e seguro de vida. A contratação é CLT, né, por prazo indeterminado, e também haverá cadastro de reserva. Para participar é preciso ter graduação em enfermagem e registro ativo do COREN. As inscrições vão até 13 de julho. Então, aproveite essa oportunidade para crescer na carreira com estabilidade, tá bom? É uma dica bacana, viu? E a oportunidade melhor ainda. O trânsito na saída de Belém pela BR-316 está intenso nesta manhã de sexta-feira, final de semana, né? O segundo final de semana das férias escolares. Desde cedo, motoristas enfrentam lentidão e bem moderada, né? Principalmente perto do quilômetro 7, rumo às praias e ilhas aqui do estado do Pará, como Mosqueiro, Salinópolis, né? Para garantir segurança, há reforço na fiscalização ao longo das rodovias. Fique atento, né, às rotas e acompanhe o trânsito em tempo real, né, para uma viagem mais tranquila, mais segura. Beleza? Então a dica fica pra você. E falar em verão, né? Mosqueiro terá transporte redobrado, né? Os geladões. 25 ônibus extras geladões vão estar fazendo a linha Mosqueiro, Belém-Mosqueiro, a partir do dia 12. Né? A partir do dia 12. Quer garantir aí um conforto, né? A tranquilidade, né, para ir para Mosqueiro nesse final de semana? A Prefeitura de Belém já preparou o reforço especial com 25 ônibus extra, né, o geladão, com ar-condicionado, para facilitar o transporte durante a Operação Verão 2026. Além disso, domingo a tarifa será gratuita, né, para todos os passageiros. Como já é de costume, já é de praxe, acontece isso aqui em Belém, no Belém região metropolitana, nos finais de semana, né? Então pronto, já fica essa dica aí de que tem reforço, né, no transporte para a ilha de Mosqueiro. Agora já estamos de 11h04 em Benevides, 11h04, hora certa para você ligado aqui no Conexão, né? Para a galera que tá ligada, curtindo aí a nossa programação, nosso muito obrigado aí pela audiência. Olha, agora notícia internacional. Dois fortes tremores na Venezuela deixaram quase 4 mil mortos, segundo o presidente da Assembleia Nacional, Jorge Rodrigues. A tragédia atingiu principalmente La Guaira, né, causando mais de 16 mil feridos e quase 18 mil, mil desabrigados. Países como Estados Unidos, China, Brasil já haviam ajudado, né, a enfrentar a crise. Os tremores de magnitude 7.2 e 7.4 7.5, né, ocorreram dia 25 de junho, com várias réplicas desde então, né? Desde dos tremores, né, do terremoto que aconteceu na Venezuela, vários outros pequenos, né, tremores vêm acontecendo na região e deixam em pânico aí a população, né? A população fica em pânico devido à tragédia que aconteceu lá no mês de junho, né? Lá no dia 24 de junho. As principais notícias para você que tá ligado aqui no Conexão. Vamos nessa, agora 11 horas e 6 minutinhos em Benevite, 11 horinhas e 6 minutos. Hora certinha para você ligado aqui no Som da Jovem FM 87,9. 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Quentinho, quentinho, Garden Bistrô manda pra você aí, tá certo? 11 horas e 7 minutinhos em Benevite, 11 horinhas e 7 minutos. O Conexão Jovem, pra você aqui no Som da Jovem FM 87,9. 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
2: Fala aí, Naldo! Vamos nessa, é o Conexão, agora 11h35, hora certa pra você ligado com a gente, curtindo Conexão. O Flávio tá ligado com a gente aí do bairro das Flores. Alô, Flávio, aquele abraço pra ti, obrigado aí pela audiência. Deixa eu mandar um abraço aqui também pra dona Roberta, né? Dona Roberta ligada com a gente sempre, aí no bairro Agrinesp, né? Curtindo aí a nossa programação. Aquele abraço pra você aí, pra toda a galera, né, que curte o nosso programa. É, aí na Grinesp, curte a Jovem FM, pessoal da Grinesp aí, sempre ligadinhos com a gente. Valdir também aí na Grinesp, rapaz. Aquele abraço pra ti, Valdir Papão, né? Tá certo. 11h35 em Benevides. Deixa eu abraçar aqui meu amigo Plácido. Plácido lá no... Tá ligado com a gente aí, né? Não sei se tá aí... Tá em Marituba, Plácido? É a Nanideua. É, encontrei com ele outro dia, tá de volta em Benevides também aí.
3: Um abraço.
2: Grande abraço, onde quer que você esteja ligado com a gente. Nosso muito obrigado aí pela audiência maravilhosa, beleza? É o Conexão Jovem pra você aqui no som da Jovem FM. Beleza pura, beleza pura. Deixa eu abraçar aqui, meu amigo Matheus, aí na peixaria Ponto do Frango e Peixe. Matheus, a Kathleen, galera aí, um grande abraço pra vocês. Abraço, aí, obrigado pela audiência aí no bairro das Flores. Estão sempre acompanhando, né, a nossa programação. Te agradece demais aí a audiência, né, maravilhosa. Audiência bacana da Jovem FM. Rapaziada que tá ligada com a gente aí sempre, sempre. Beleza? Então pronto. Grande abraço pra vocês aí. Tá certo? Aquele abraço super esperto aí pra galera que tá acompanhando aí a programação. Tá ligado aqui no som da Jovem FM. Sinta-se abraçado aí, beleza? Vamos nessa. Manda aí a tua mensagem, WhatsApp 980-7115. Esse é o WhatsApp aqui da Jovem FM, tá bom? Pra você tá participando com a gente, mandando aí a tua mensagem, interagindo, né? Deixando aí o recadinho, galera que acompanha sempre aí a programação. Nosso muito obrigado aí pela companhia, tá bom? Sempre, galera sempre curtindo aí a nossa Jovem FM, né? Nos quatro cantos da cidade, a gente agradece demais a audiência de todos vocês aí, tá bom? Vamos nessa? Até o meio-dia tem conexão, aqui no som da Jovem FM, pra você, no oferecimento do Meia Meio Mojuense, ofertas especiais no Meia Meio Mojuense, você vai encontrar, tá bom? 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Agora 11h38, você curtindo Israel e Rodolfo, hoje não.
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0: aí da nossa Mano Batidão, música gostosa demais, né? Quatro Enganados. Pra gente finalizar o nosso Conexão de hoje, agradecer a sua companhia, a sua audiência, desejar uma ótima sexta-feira, bom final de semana pra você, obrigado aí pela companhia, tá bom? Valeu que valeu a sua audiência, bom final de semana, feliz Círio pra todo mundo que vai pro Círio, se não for, acompanhe a Rádio Jovem FM que a gente vai levar todos os detalhes pra você, tá bom? Grande abraço, fique com Deus que eu tô indo com ele, tchau, tchau, galera. Domingo a gente se encontra no Círio de Nossa Senhora do Carmo. Valeu que valeu. Vem aí o batidão pra você conferir, curtir as melhores músicas. Meio-dia em ponto, galera. Tchau, tchau. Grande abraço pra você. Fique com Deus, que eu tô indo com ele.
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3: Na Jovem FM, 12:06.
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1: Na Jovem FM, 12:32.
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0: Na Jovem FM, uma hora.
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2: Olá, uma ótima sexta-feira para você. Está começando aqui o nosso Parada Retrô. Hoje dia 10, né? Já estamos aí no dia 10 de julho de 2026. E a partir de agora vamos relembrar, vamos recordar grandes clássicos da música, sucessos do passado, para você relembrar com a gente aqui na nossa programação, hein? E para começar o Parada Retrô de hoje, tem Roberta Fleck, Kill Me Softly, super clássico dos anos 70, hein?
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Jigsaw, Sky High, aqui no nosso Parada Retrô. Sucesso de 1975. E agora tem um som nacional pra gente curtir. Lembra? 2002? Ah, essa aqui é top demais, hein? Essa banda detonava todas, hein? Os Detonautas. Outro lugar no Parada Retrô.

0: uma das minhas bandas preferidas dos anos 80, em banda Toto, no nosso Parada Retrô, fechando muito bem a primeira sequência do Parada Retrô com I Be With You, I Be Over You, melhor dizendo, né? Fechando, e daqui a pouquinho tem mais no Parada Retrô. Intervalo rapidinho, já já eu volto com o nosso segundo bloco de hoje.
1: 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Na Jovem 1:31.
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0: Recordar é viver, né? Bom demais estar recordando com você aqui no Parada Retrô. Aqui Kleber Salles continuando junto com você nesta sexta-feira. Ah, e agora tem uma música que eu acho um espetáculo, viu? Um show de interpretação, de arranjo, de produção, de técnica, de tudo. Essa música aqui é lindíssima. É um toque de classe todo especial aqui no seu Parada Retrô. A diva Chaka Khan cantando Through the Fire, 1984, 85. Um baita clássico pra gente curtir, hein? Em alto e bom som. Essa é pra ouvir e relaxar.

0: You Know What To Do com Carly Simon no Parada Retro. Teve Snap também passando por aqui com Do You Say To Light, de 1993. Snap do hit Rhythm Is a Dance, né, que também marcou o ano de 93. Gilberto Gil, mestre Gilberto Gil, passou por aqui também com No Woman No Cry. E agora outro mestre da música internacional, o maestro Barry White. Can't Get You Know of Love.
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0: fechando muito bem a edição de hoje da nossa viagem ao passado. Gente, grande abraço, um excelente final de semana e a gente se fala aqui na melhor do seu rádio. Tchau, tchau.
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Começando por aqui, mais uma super edição do Interligados. Eu sou o Ju Godó e a partir de agora dá licença porque a parada é comigo, meu irmão. Manda vir aí na sua mensagem, tá? Nessa sexta-feirosa delícia, maravilhosa, Rivers. Dia 10 de julho de 2026, sextou. Ai, bora tomar o suco da confusão até o fundo do copo, viu? Por aqui sou eu, né? Locutora mais maluquete do seu rádio, já sabe, né? Trazendo muita vibe positiva, melhor playlist do seu rádio pra animar o seu finalzinho de semana. A fim de participar, manda vir aí. pedidomusical.com.br ou pelo Instagram de Ju Godoy. Manda seu alô, seu abraço, o contato, o endereço de onde vai ser a resenha de hoje. Brincadeiras à parte, my friend. Bora focar no programa, né? Porque afinal de contas, sim, estamos no ar com Marcos e Belucci, filha da...

dia desse jeitinho, delícia, super pra cima, super bacana, que a gente já deu o pontapé inicial aqui no Interligados, né? Fechando esse bloco com Callum Scott, Wedding Wars. Daqui a pouquinho eu tô de volta com muito mais som, muito mais música pra você, a sua participação e o momento flashback com Angelina. Fica aí que eu...

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7: O brasileiro precisa ser estudado. Já falei isso essa semana uma vez e tô indo pra segunda. Homem puxa onça viva pelo rabo no meio de rodovia no interior de São Paulo. Tem doido pra tudo, né, gente? Não é só coragem, não é loucura mesmo. Uma onça parda viva foi flagrada sendo puxada pelo rabo na rodovia Cornélio Pires, em Piracicaba. Já pensou nas imagens recebidas pela EPTV, que já tá rolando nas redes sociais, né, afiliada da TV Globo? É possível ver que um motociclista puxou um animal para deixá-lo no canteiro central da via. A bióloga Ana Carla Medeiros afirmou que o animal não reagiu porque estava debilitado e possivelmente por um atropelamento anterior. A Polícia Ambiental confirmou ao G1 que foi acionada por uma médica veterinária da Faculdade de Americana para apoiar a equipe e retirar o animal do local. Já pensou que dó, gente? Provavelmente essas pessoas viram, né, que a onça estava lá, debilitada, machucada. Ah, tá quase morrendo, vamos tirar ela daqui do canteiro. Pronto, acabou. Gente, que horror, né? Tem mesmo que acionar a Polícia Ambiental para socorrer o animal e tratá-lo. A Via Colinas, concessionária que administra o trecho, informou que foi acionada para a ocorrência. No entanto, as equipes foram até o local indicado e não localizaram um animal. A prefeitura de Piracicaba disse que ainda tenta saber o paradeiro da onça. Não se preocupe que ela vai aparecer de novo, viu? Com certeza, sem dúvida nenhuma, tomara que ela consiga aí se restabelecer, né? Mas se você vê algum animal silvestre nesse tipo de estado, nesse tipo de situação, não vai mexer com o animal, por favor, não simplesmente tire ele da rodovia e pronto, acabou não, tá? É um animal, cuide dele, peça ajuda, tá? Por isso que o mundo tá do jeito que tá, as pessoas não ajudam nem os animais, né? Quiçá umas as outras. Ah, meu Deus do céu, é de revoltar. Calma, Gigodon. Mas tá aí, né? Informação pra você que se passar por um tipo de situação parecida, por favor, não faça nada. Acione a Polícia Ambiental. Bora seguir de som, então, por aqui, né? Depois dessa notícia que cai entre nós, deixa a gente meio assim, né? O bichinho já tava lá, mal, vem a pessoa e judia ainda mais ao invés de ajudar. Ai, meu Deus do céu, se acalma, Gigodon. Melim, asas com Duda Beats.

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0: sim, mas o bloquinho do Interligados é Souzeira atrás de Souzeira. Luan Santana, violão. Eu sabia arranhar um pouco, não sei se eu ainda sei, não é mesmo? Mas tocar mesmo, não, sabe? Mas uma musiquinha ou outra eu ainda sei arranhar. Já pensou o Jogodói tocando violão? Ah, um dia eu vou postar um videozinho no meu Instagram, passar um pouco de vergonha.
1: Na Jovem 3 e 2.
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Grávida Sabrina Sato compartilha rotina de alimentação farta e impressiona seguidores. E quem nunca? Sabrina Sato impressionou seus seguidores ao compartilhar na última terça um pouco da sua rotina alimentar na gravidez. Em vídeo feito no início da gestação, a apresentadora mostrou que se alimenta bem e come bastante como a Magali. Ela começa o dia com um café da manhã farto, com ovos mexidos, abacate, espinafre, algumas frutinhas e, claro, um cafezinho. Ainda pela manhã, um lanche com frutas e iogurte. No almoço, muita salada com legumes e verduras, além de um bom pedaço de carne para acompanhar. Eu repito às vezes, confessou ela. No lanche da tarde, um bolinho de chocolate, porque ninguém é de ferro. Ela come de tudo, só não come pedra, né? Acho que se tivesse como jogar um ketchup por cima, ela mandava pra dentro. Grávida tem disso, e algumas, não são todas, né? Tem grávidas que tem vontade de comer tudo, come super bem, não tem problema durante a gestação, né? De má digestão, de fogo no estômago, queimação, porque tem gente que tem. Eu engordei na minha gestação 25 quilos e comia feito uma capivara faminta. Comia que era uma beleza, vou te dizer, admito, viu? Mas graças a Deus, depois eu perdi todos os quilos. Mas a Sabrina Sato está lindíssima, viu? Confira aí algumas fotos e vídeos nas redes sociais. Para terminar o dia, um jantar cheio de legumes e verduras com arroz integral e salmão é o que ela manda pra dentro. Que delícia, hein? Se você achou muita coisa, Sabrina informa. Esse vídeo foi gravado no começo da minha gravidez. Hoje é como se isso fosse só a entradinha. Como disse Nicolas Prates nos comentários, come, come, come e tá certíssima. Afinal de contas, come pra dois e o bebê tem que estar sempre muito bem nutrido, né? Confira o vídeo nas redes sociais, em especial pra você que também tá gravidinha e tá aí, né, comendo esse pastel frito com recheio de geleia de morango. É, gente, gostinho peculiar, bem nutrido, né? Confira o vídeo nas redes sociais, em especial pra você que também tá gravidinha e tá aí, né, comendo esse pastel frito com

0: sim, encerramos mais um bloquinho por aqui, viu? É, meu bem, sambinha pagode tá rolando aqui hoje solto, viu? Dilcinho Tortura. Se liga que daqui a pouquinho eu tô de volta com Angelina. No momento flashback, momento poeira, já pega o antialérgico.
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2: Na Jovem 3:34.
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aqui seguimos com Interligados, agora com o momento flashback. Aí, pegou seu anti-alérgico? Pegou, né? Não pegou? Então vai lá que eu espero você pegar. Isso, pega o anti-alérgico e já manda pra dentro. Pronto, não vai ter problema, não vai ter crise alérgica, porque afinal de contas voltamos diretamente ao fundo do baú. Hoje trazemos pra você o som de Angelina, Release Me. Ela que utiliza a alternância entre inglês e espanhol para reforçar a universalidade do sofrimento amoroso e destacar sua própria identidade cultural. Que chique, né? O trecho em espanhol, Déjame en paz, no quiero amor, suéltame. Me deixe em paz, não quero amor, me solte. Intensifica o apelo por liberdade, mostrando que o desejo de se desvincular de um relacionamento marcante ultrapassa idiomas e fronteiras. Ai, meu Deus do céu. Então, pra você que tá aí com o coraçãozinho partido, tá com o coraçãozinho dolorido, tá com o coraçãozinho sofrido e gostava desse som, então bora curtir, né? Diretamente do ano de 2013, tem a maravilhosa Angelina com Release Me no momento flashback no Interligados.

0: pra você que tá jogando pra cima, pra você que tá feliz, pra você que tá com um sorrisinho no rostinho, de alguma forma, né? Pra você que já recebeu, o pagamento caiu e o pagamento já acabou, né? Porque assim, você fica rico, fica pobre, é uma beleza, né? Mas o importante é que você pagou as contas, né? Vai ficar pobre o resto do mês, mas pagou as contas, né? Dê seu jeito, dê seus pulos. Encerrando esse bloco com John Legend Splash, fica aí que eu volto. 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
1: Na Jovem, 4 horas.
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1: Ueba, dando sequência por aqui nas nossas notícias. Hora de falar da maravilhosa Shakira, que usou biquíni de franjas e tomou banho de mangueira em dia de praia. Cantora de 49 anos ainda parabenizou a seleção da Colômbia, eliminada pela Suíça, nas oitavas de final da Copa. Que maravilhosa, né? Shakira, de 49 anos de idade, foi fotografada se refrescando de um jeitinho bem gente como a gente. Durante uma tarde de praia em Miami, nos Estados Unidos, na tarde da última terça, com um biquininho vermelho com franjas, ela tomou um banho de mangueira para aliviar o calor de mais de 30 graus. A cantora colombiana ainda exibiu o shape ao ser alvo das lentes dos paparazzi que estavam no local. Em seus stories no Instagram, Shakira, que mora em Miami com os filhos Milan e Sasha, ambos com o ex-marido Gerard Piqué, ainda parabenizou a Colômbia, eliminada mais cedo na Copa do Mundo 2026 em um jogo sofrido contra a Suíça. Minha seleção jogou esta Copa do Mundo com uma entrega que nos enche de orgulho. Demos tudo de nós e está claro que Deus não interfere no futebol, porque se interferisse, teríamos chegado às quartas de final. Começou Shakira em seu post. Bom, confira o post nas redes sociais e Shakira tomando aquele banhozinho de mangueira, bem típico de um bom carioca ou de um bom brasileiro cá entre nós, né? Confira um momento refrescante nas redes sociais. Eu sei que você tá fugindo de um banho de mangueira. Aliás, você tá fugindo até de um banho, né? Porque o frio te impede a chegar perto do chuveiro e abrir. Admita, é ou não é? Eu sei que é. Bora dar sequência aqui na melhor programação, mais animada do seu finalzaço de semana com Melody, MC Don Juan, Bala de Amor.

Na Credo Sim, mais um bloquinho aqui do Interligados. É, super bem, né? Matheus e Cauã, péssimas escolhas. Em especial pra você que tá ouvindo de Godó em Mafra, Santa Catarongas. Valeu demais pela companhia. Um abraço para o Thiago de Viçosa também. Um beijo pra Sueli, também pra Martinha, que estão ligadinhas em Minas Gerais, sempre ouvindo de Godó. Sinta-se abraçados, viu, maravilhosas? Daqui a pouquinho eu tô de volta com mais Interligados. O programa tá acabando, mas tem mais um cantinho pra você.

0: na Jovem 429.
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4: Muito bem, já estamos de volta falando pra você aí sobre o cantor sertanejo que passou por cirurgia de urgência em Goiânia após acidente ao descer de palco. Ficou sabendo disso? Eu te conto, tá? O cantor sertanejo Ícaro, da dupla Ícaro e Gilmar, uma das mais queridas aí do momento, né, do mundo sertanejo, precisou passar por uma cirurgia em Goiânia após sofrer uma lesão na mão direita ao fim de um show realizado em Paulínia, no interior de São Paulo. Segundo o artista, ele escorregou ao descer do palco e apoiou peso do corpo sobre a mão, causando uma fratura e uma luxação no polegar. Em comunicado divulgado nas redes sociais, a equipe informou que o cantor recebeu os primeiros atendimentos no local do acidente e foi orientado a seguir para Goiânia, onde passou por exames. Após a avaliação médica, foi constatada a necessidade de uma cirurgia de urgência ortopédica. Inicialmente, a equipe informou que os compromissos dos 3 dias seguintes seriam suspensos por recomendação médica. Após o procedimento, o Ícaro contou que a cirurgia foi mais complexa do que o esperado e revelou que precisará ficar um período sem tocar instrumentos. Nas redes sociais, o cantor também esclareceu que a lesão não aconteceu durante a apresentação. Segundo ele, o acidente ocorreu logo após o encerramento do show, quando deixava o palco. Minha mão quebrou quando acabou o show e a gente foi sair do palco. Escorreguei no degrau e apoiei com a mão direita. Que situação, hein? Melhoras pro cara, né? Sem dúvida nenhuma. Saúde em primeiro lugar, a gente sabe o quão importante aí, claro, né, a sua profissão, que é levar alegria, levar entretenimento para as pessoas, né, levar música, mas a saúde, por favor, em primeiro lugar. Melhoras pro cara, e assim que a gente tiver informações a respeito de alta, de que voltou aos shows, a gente te conta aqui, né, assim como foi o caso do Henrique, da dupla com o Henrique e Juliano. Último bloco aqui do Interligado, seguindo com mais sonzeira para você chacoalhar o esqueleto, Rick Renner, nos bares da cidade.

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tá rolando por aqui o Interligados de Godoy, juntinho de você, fazendo a festa aqui nessa sexta-feira, viu? Mandando play nas melhores músicas, Anitta, Use It To Be. Assim encerramos mais uma super edição do Interligados. Curtiu aí a programação? Lembrando sempre que a programação não é feita por Gil Godoy, viu? Quem escolhe as músicas que vão tocar no programa é o programador, fechado? Se você tiver afim de ouvir algum som, envia aí para o pedidomusical.com.br ou encaminho para o programador e quem sabe a sua música toca o coraçãozinho dele, né? E ele rola o som aqui pra você, tá? Se depender de mim, meu amor, eu tô acabando de tudo pra você. Tô indo nessa, bom finalzaço de semana, se cuide, até segunda. Tchau!

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2: Opa, 17 horas, 16 minutos. Você ligado comigo, Charlisson do Brasil. Vamos juntos até às 18 horas, comunicando a boa música, boa informação, utilidade pública, a participação dos nossos ouvintes. Participando, o zap da Jovem FM tá liberado, hein? Anote aí: 980-50-7115. Alô você, dona de casa, amigo trabalhador, crianças, jovens. É férias, meu patrão, minha patroa. A galera tá querendo, já caiu o final de semana para as grandes praias, os igarapés, banhado aqui no nosso estado do Pará, com certeza, né, meu filho? É a galera que tá ouvindo a Jovem PM, rapaz. Pra onde você vai? Vai para o Gudual? Vai para Mosqueiro, Moscou, vai para Marudá, é? Para onde você vai? Para Outeiro, Mosqueiro, olha aí, o DJ Lucas disse que já vai tocar para lá, né, meu filho? Tá certo. Os balneários também estão lotados agora, com muita festa aí, o Taiaçuí, é? E hoje tem Siqueirão Retrô, papai, hoje não, pô. Calma lá. Hoje é sexto, é amanhã, amanhã vai ser no, lá no ginásio da Gibão, área externa, a pedida Siqueirão Retrô. É, rapaz, tocando o Covarde da Saudade, o DJ lá vai tocar muita música gostosa, né, meu filho? Alô, Valdo Souza, o grande Valdo, um dos coordenadores, Valdo Souza, meu amigo Carlinho, promoter. É, lá no Mercado Municipal, Festa dos Feirantes, meu amigo Hélio Caprichoso da Saudade. Alô, Hélio, cadê tu, mano? É verdade. E olha, o Valdo mandou, eu vou fazer uma pergunta, se você quer pro Siqueirão, eu quero ganhar, eu vou estar no Siqueirão, aí eu vou ligar, você vai mandar uma mensagem e eu vou escolher dois telefones ou três, de repente eu vou... Aí vou ligar pra sua casa. Aí se você, eu vou pro Siqueirão, vou colocar no ar, tua voz sair no ar, eu vou pro Siqueirão, já ganhou a cortesia, tá bom? Eu vou anotar o teu nome, e você já vai receber com Valdo Souza, tá bom, meu filho? Então daqui a pouco estarei fazendo essa onda gostosa. Pode mandar pro zap da Jovem FM, eu vou pro Siqueirão, aí eu vou anotar o teu nome e vou ligar para tua, vou ligar pro teu celular. Ao ligar, vou colocar você no ar. Eu vou pro Siqueirão, aí você já vai ganhar a cortesia. Pronto. É, então faça o seguinte, manda a mensagem, o zap 980-50-7115. Eu vou pro Siqueirão, lá no ginásio do Najibão. Véspera do Círio, rapaz. Festa do Esperante, tá bom, meu filho? 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E agora sim, detona DJ Sucesso pra galera! Sim,

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1: Muito bem, você ligado, já faltam só 19 minutos, meu amigo. É rápido que passa pro programa, tá certo? Quero agradecer os nossos ouvintes de carteirinha. Deixa eu ver aqui, eu acho que nem vai dar pra gente fazer esse sorteio aí da cortesia. Infelizmente, eu acho que não vai dar, tá bom? Vou conversar com o nosso amigo Valdo, deixa pra ele fazer o sorteio amanhã, provavelmente outro programa, tá certo? É muito rápido, é uma hora de programa. Mas eu vou com certeza agradecer a audiência de cada um de vocês que estão ouvindo. Falar nisso, dei um alôzão aqui para minha amiga Roberta, né? A Roberta que. Boa tarde, minha amiga Roberta, ela que esteve aniversariando essa semana. Parabéns, minha amiga Ana Roberta, que Deus ilumine ricamente. Está aniversariando esse mês, com certeza, muita paz, muitas realizações nos seus caminhos, tá bom? Os votos do Charleston do Brasil, do Balança Benevides e todos que fazem a Rádio Jovem FM. Valeu! Também está ligado conosco no Balança Benevides, claro que sim. 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Agora sim, vamos do alô da galera. Alô, Marcelinho! O Marcelinho Carioca. Alô, Marcelinho! O Marcelinho tá escutando lá no Santos Dumont. Bora, Marcelinho! Sábado tem Siqueirão Retrô lá no ginásio de esporte, hein? Na área externa. Você que quer curtir o Siqueirão Retrô, vá lá, vá curtir o melhor da saudade com Siqueirão Retrô. A pedida é Festa dos Feirantes. Passe e confira. É a maior atração da cidade. É a véspera do Ciro, né, meu filho? Então, quem gosta da saudade, tem gente que gosta do rock doido, mas tem gente que gosta da saudade. Então, tá aí, né? A pedida Siqueirão Retrô. Deixa eu ver aqui. Olha quem tá ligando aqui, mandando. Ô, mala! Renan Pressão, papai, uma hora dessa, papai. Tem que abrir seleção. Grande Renan, tá ligado com a gente. Grande abraço aí pra vocês. Ligado na Jovem FM 87.9. O alôzão aí para o Bar do Papão, Edmilson, a dona Duda, lá na terceira rua da Grinesp, a Juliana, o Everton, também toda a família, o Jefferson, tá certo? Enfim, aquele abraço do Charlison do Brasil, tá certo? Um alusão aí pra galera que tá ouvindo aí, o Edilson, o DJ Edilson aqui no Bairro da Liberdade. E meus amigos aí do bar, aliás, todos os bares praticamente sempre estão ligados aí na Jovem FM. O alôzão aí para o Bar do Caranguejo, lá no Begolândia. Alô, galera do Bar do Caranguejo, um abraço do Charlison do Brasil. Olha, estou ligado aqui no Lava Jato Goiano. Alô, Goiano, meu amigo. Ê, Goiano, grande bar. Abraço para você, meu amigo Goiano, toda a equipe. E o Renan Pressão. Ei, mala, cadê tu, mano? Tá desaparecido, grande DJ Renan, aquele abraço do Charlison do Brasil, escutando a Jovem FM, o Balança Benevides, valeu? É, rapaz, deixa eu ver aqui, todo mundo ligado da Jovem FM, deixa eu ver a galera que tá ouvindo a Jovem FM também. Ah, claro, sim, meu amigo Robert Modelo, grande Robert Modelo no Bairro das Flores, ele é a Dona Maria. Bora lá, meu amigo, curtir o Siqueirão Retrô, meu amigo Robert Modelo, toda a galera do Bairro das Flores. Também o Hélio Caprichoso, né? Grande abraço aí, o Hélio, que é um dos organizadores do evento, né? Grande Hélio, rapaz. O Hélio, o DJ Hélio, rapaz, né? O Hélio, grande abraço pra você, meu amigo, tudo de bom. Um abraço aí pra você, tudo bom. Ele tá lá na CDD, né? É, rapaz, o Hélio tá lá no CDD, ligado na Jovem FM 87.9. Também o alusão aí para o Valdo Souza, tá ligado? O homem que tá preparando aí juntamente com o Hélio, o nosso amigo Carlinho, lá do Mercado Municipal do Peixe, preparar, trazer aí exatamente Siqueirão Retro. Grande abraço para todos vocês ligados na Jovem FM. Chegando aí, música pra galera. Daqui a pouco tem um momento de oração. Vamos de música, a galera tá ligada na Jovem. Vai mandando tua mensagem 980-50-71-15. É sucesso na Jovem FM. Sextou! Opa!

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1: Ô, caralho, me perdoe. Ai, ai, ai, tá chegando o finalzinho do programa, né? Olha, você que tá ouvindo a Jovem FM, é a galera que tá ouvindo a Jovem FM 87.9. Alô aí pro meu amigo Dinho, lá no Bairro das Flores, agente de portaria. Alô, Dona Rosa, restaurante da Dona Rosa, ó, esposa do meu amigo Dinho, toda essa galera. Alô, DJ Wesley, filhão aí do meu amigo Dinho. Aquele abraço no Charleston do Brasil. Deixa eu ver aqui, rapaz, também ligado com a gente, galera da Loja Marilá, loja do seu coração. Grande abraço aí, o Robson Coelho, cabeça de Rolon, meu amigo o Léo, o Urso Branco, rapaz, aquele abraço aí, a Dona Ana, a Dona Vilma, a Lourinha aí, esqueci o nome dela. Aquele abraço pra todos vocês aí, tá certo? Ai, ai, ai, deixa eu ver aqui, pra encerrar a programação, vamos preparar um momento de oração aí, a Dona Lídia, sempre ligado conosco, obrigado aí. Um alusão aí para minha amiga professora Jo, a professora Jo lá no Independente. Beijos para você, minha amiga, tudo de bom. É o Balança Benevides na Jovem FM 87.9, a sua rádio preferida da cidade. Que bom saber que você tá na minha companhia. Um alô para ela, minha amiga princesa Paula Diane. Ligado na Grande Belém do Pará, é o Balança Benevides com o Charleston do Brasil. 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Vamos preparar um momento de oração aí para falar com o Papai do Céu para encerrar a nossa programação de hoje.
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1: Senhor nosso Deus e nosso Pai, estamos encerrando esse momento de oração, incluindo meu amigo Nilton Monteiro, agente de portaria, está ligado no Bairro da Liberdade, e todas as pessoas que estão ouvindo conosco esta programação. Visita aquela pessoa que está doente, que está no UTI, no CTI, no cárcere privado, há pessoas que estão desempregadas, enfim, meu Pai. E nessa tarde, meu Pai, este final de semana, que o Senhor venha nos guardar, protegendo de todo o mal. Guarda nossa casa, nossa família, nossa parentela, e através do copo com água seja um santo remédio para a cura do corpo e da alma e do espírito. E aquele que crê, diga amém e graças a Deus. Vou deixando essa canção bonita, que Deus abençoe. Já já tem um brega show, bom final de semana. Alô Bocarelli, toda a galera aí, os nossos ouvintes que estiveram conosco, obrigado pelo carinho da audiência.

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0: às 8 horas e 11 minutos. Yes. Programa Brega Show já no ar pra você. A partir de agora, vamos juntos até às 19 horas. Yes. Com muitas marcantes pra você curtir aqui no nosso programa Brega Show, tá bom? Vamos que vamos pra cima, porque já são 18 horas e 12 minutos. Yes. As marcantes estão no ar pra você agora.
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0: Pra você ligado na Jovem FM, DJ Lucas Incomparável do Pará. Tocando pra você aqui na 87.9, a sua preferida. Essa música é bacana demais. Comecinho, bora. Vamos falar em cima dela aí, bora ver. É verdade. 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Chega junto.
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0: 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Beleza? Vamos que vamos, 18h40. Deixa eu mandar um abraço, meu grande amigo Nilson e minha amiga Andréia estão ligados com a gente lá no Madre Teresa, curtindo o nosso programaço Brega Show. Valeu, mano! Tamo junto! É nóis! Também tem mais abraço aqui, deixa eu ver quem mais tá ligado. É... mandar um abraço, minha amiga Valdirene, rapaz. Minha amiga Valdirene tá ligada com a gente lá na Chácara Mosquerense. Tá curtindo aí o nosso programaço Brega Show. Valeu, Valdirene! Ela tá preparando aquela... ela já tá preparando aquela maniçoba, rapaz. É. Pro Círio.

amiga Valdirene, tamo junto, é nóis, sempre! Galera da barbearia, bons amigos aí, meus parceiros, Edinaldo Gaia, de Anderson Considerado, o Bocarelli, toda a galera ligada lá, curtindo o nosso programaço Braga Show, valeu, tamo junto, é nóis! Um forte abraço pra vocês aí, de Anderson Considerado, da galera também, tá todo mundo lá ligado, curtindo o nosso programaço Braga Show. Valeu pela moral, de sempre, vamos que vamos pra cima! Minha amiga Lídia, na 3 de fevereiro, também tá ligada com a gente. Aquele abraço, minha amiga Lídia. Tamo junto. Deixa eu passar nossa agenda do final de semana aí pra galera. Amanhã, sabadão, vamos estar no baile de favela. Aí no Clube Barcelona e você é o nosso convidado especial, tá bom? No domingo, a gente começa lá pelo segundo encontro dos Sons Automotivo lá na... ali no estádio do Begozão. Vamos estar juntinho lá fazendo a onda pra galera também. Das 18, passar logo o horário pra galera aqui, das 18 às 19 horas tem o Incomparável do Pará. Você não é louco de perder. Aí a partir das... depois das 19 a gente vai até Santa Bárbara fazer a festa pra galera lá. Lá no Bingão Beneficente em prol da nossa grande amiga Tati. Bom, essa é a nossa agenda do final de semana. Vamos que vamos pra cima! É amiga Valdirene já pra semana. Vamos, sexta-feira que vem vamos estar lá na Top Mania fazendo a onda pra galera. No sábado que vem vamos estar lá no Acará. A gente chega até o Baixo Acará pra fazer a alegria do povão do Acará. Próximo final de semana. Se segura aí. No meio da semana a gente passa a agenda da semana que vem. Vamos nessa!

Pra finalizar o nosso programa Brega Show, 19h02. Estamos chegando na reta final, gente. Até segunda. Tchau, tchau. Não esqueça do nosso encontro amanhã, Baile de Favela. Meu amor, domingo, estamos aí no segundo encontro dos sons automotivos aí na festa, no festão do Ciro de Benevides, lá no estádio do Begozão. E logo em seguida a gente desce pra Santa Bárbara no domingo, beleza? Tamo junto, vamos nessa. Ótima noite pra

0: pra você aqui no Brega Show.
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6: O público atende essa demanda atualmente.
7: Olá. Mariana, olá, Luciano, é um prazer para a gente estar aqui. Bom, a lei de acesso à informação, ela vem, na verdade, regulamentar um direito fundamental do cidadão que está previsto lá no inciso 33 do artigo 5º da Constituição, que diz que todo e qualquer cidadão tem direito a ter acesso às informações públicas produzidas pelos órgãos da Administração Pública Federal. Então, ela traz uma inovação muito grande, que é o principal princípio dessa lei, que diz que a transparência é a regra e o sigilo é a exceção. Além disso, o que a lei traz para o cidadão? Ela traz já o direito de, sem que ele precise pedir informações, os órgãos têm a obrigação de publicar em suas páginas na internet algumas informações de interesse coletivo. Para além disso, ela traz também o direito do cidadão em fazer um pedido de acesso à informação. E em cima desse pedido de acesso à informação, que pode ser feito por qualquer cidadão, o órgão tem 20 dias para responder, prorrogado justificadamente com mais 10, e a partir daí o cidadão pode fazer esse pedido mesmo e principalmente sem que seja necessário ele justificar o que, que ele vai fazer com aquela informação. Então, essa é a nossa lei de acesso à informação, essa lei que possibilita um controle social, que possibilita uma participação social mais qualificada e que é um dos principais pilares da nossa democracia.
8: A partir de agora, então, todos os pedidos de informações pela LAI, a Lei de Acesso à Informação, serão concentrados na plataforma InformaBR, é isso? As pessoas deixarão de procurar diretamente os órgãos responsáveis por aquela informação?
7: É exatamente. A partir de agora, todo e qualquer pedido de acesso à informação, ele deve ser feito pela plataforma InformaBR, que é uma plataforma que disponibiliza ao cidadão uma ferramenta onde ele pode fazer uma busca das informações que ele tem interesse para ver se elas já estão publicadas, e se não estiverem publicadas, ele pode aí sim fazer um pedido de acesso à informação dentro dos prazos regulamentares da LAI.
6: Agora, para isso, para fazer esse pedido ou consulta, a pessoa deve então usar a conta dela gov.br, né? O senhor pode explicar para a gente como é que funciona esse acesso?
7: Exatamente. Para acessar a plataforma e fazer um pedido, na verdade, para acessar a plataforma, ela é pública, mas para fazer um pedido de acesso à informação, o cidadão precisa se identificar, e ele se identifica por meio do seu login no gov.br. A plataforma, ela exige a conta no gov.br, que pode ser no nível bronze, que é o nível de entrada do gov.br, mas a gente recomenda fortemente que se utilize o nível prata ou ouro, porque muitas vezes o cidadão ele pede informações pessoais referentes a ele próprio, e aí somente com esse nível de acesso ele vai poder ter acesso a essas informações sem precisar ir até o órgão e comprovar que ele que está pedindo aquela informação é o proprietário daquela informação.
8: Agora, secretário, o governo possui outra plataforma, que é o Fala BR, focada exatamente no serviço de ouvidoria. O senhor pode explicar a diferença entre as duas?
7: Perfeito, exatamente. A administração também tem o sistema Fala BR. Até então, todos os pedidos de acesso à informação, como as manifestações de ouvidorias, eram feitas por meio desse sistema, mas a partir do dia 29 de junho, tem o sistema Fala BR. Até então, todos os pedidos de acesso à informação, como as manifestações de ouvidorias, eram feitas por meio desse sistema.

0: que fazem uso dessas duas plataformas. E é interessante também a gente ressaltar, Luciano, porque assim, se a lógica do serviço, desses dois serviços, e aqui é bem interessante a gente trazer isso para que o ouvinte possa entender, nós estamos trabalhando com a ideia desses dois serviços trabalharem de forma muito integrada, muito harmônica, com plataformas, inclusive visualmente, muito parecidas. Agora, dentro da ideia e do contexto de que, pelo Fala BR, o cidadão fala, ele reclama, ele pede manifestação, ele denuncia. E pelo Informa BR, ele pede informação que o governo vai informar. Então, daí vem o nome Fala BR e o nome Informa BR.
1: Já são autoexplicativos, né? Secretário, a gente sabe que qualquer cidadão pode usar o Informa BR, mas é muito comum, é mais comum é que a lei de acesso à informação seja utilizada por pesquisadores, por jornalistas, né? Se a pessoa quiser fazer um pedido no Informa BR, ela tem como checar se aquela dúvida, aquele pedido que ela está fazendo, já foi feito antes? Isso fica disponível publicamente? Quer dizer, se já foi alvo de uma consulta, existe uma base de dados pública? Como é que funciona isso?
0: Então, Mariana, exatamente essa é uma das grandes inovações que a gente traz com essa nova plataforma Informa BR. Porque nessa plataforma, o cidadão vai poder colocar numa ferramenta de busca se aquela informação que ele está precisando, se ela já está disponível proativamente. O que significa isso? A Administração Pública Federal, ela tem algumas obrigações legais de, independente de um pedido de acesso à informação, de publicar algumas informações sobre a sua gestão. Além disso, hoje nós já respondemos, desde a entrada em vigência da LAI há 14 anos atrás, nós já respondemos mais de 1 milhão e 600 mil pedidos de acesso à informação. E toda essa base também, ela está disponível já na internet para que seja consultada. Então hoje, no Informa BR, uma das grandes inovações é que a gente traz uma tecnologia de inteligência artificial para que o cidadão, antes de fazer o seu pedido de acesso à informação, ele consulte se aquela informação já está publicada. E ao colocar isso na busca, a plataforma vai retornar para ele dizendo, olha, essa sua informação que você está pedindo, ela já está publicada aqui nesse endereço, e aí facilmente ele vai ter acesso àquela informação.
2: E no caso de informações sigilosas, mesmo assim é possível fazer o pedido de informação pelo Informa BR? Quais são os critérios para o pedido ser atendido, secretário?
0: Sim, na verdade, toda e qualquer informação pública pode ser objeto de solicitação. A questão das informações sigilosas e classificadas, ela tem que ser avaliada no momento da resposta do pedido. Então, assim, não cabe ao cidadão saber se a informação é sigilosa ou não. Ele pede a informação. Cabe ao órgão respondente verificar se aquela informação é uma informação que precisa ser protegida ou que tem algum sigilo. Lembrando que a própria LAI já traz algumas hipóteses de sigilo, principalmente em relação àquelas informações pessoais que dizem respeito à honra, à intimidade de alguma pessoa, mas também a gente tem várias leis que impõem sigilo a algumas informações, como a lei do sigilo bancário, a do sigilo fiscal. Então, no momento da resposta, cabe ao órgão verificar se a informação que está sendo solicitada, ela tem algum tipo de restrição. Lembrando que isso é um dever do órgão também. Então, assim, agora, também é um dever de quem está respondendo, ao negar uma informação com base em um sigilo, que ele expressamente explicite qual é o motivo, e esse motivo necessariamente tem que estar ou na LAI ou em uma norma, uma lei específica. Então, da mesma forma que é um dever do Estado entregar a informação, é um dever do Estado proteger aquelas informações que precisam ser protegidas. Agora, precisa estar sempre muito bem fundamentado e explicitado para o cidadão que está requerendo aquela informação o motivo pelo qual ela não é pública, não pode ser fornecida.
1: E tem situações também que pode ser fornecida parcialmente, né? Atendido parcialmente o pedido, ou seja, parte das informações são sigilosas, mas as outras não, e aí o pedido pode ser atendido parcialmente.
0: Perfeito. Excelente, excelente pergunta. Na verdade, o fato de ter parte de uma informação que esteja protegida por uma regra de sigilo não significa que o todo não deva ser concedido. Então, precisa ser feita uma análise se é possível fazer.

0: fazer o tajamento de alguma parte da informação do documento que está sendo solicitado, e aí sim, se tem partes que podem ser tajadas e partes que são públicas, é dever do Estado entregar essa informação com a preservação daquela parte que é sigilosa, com o devido tajamento.
1: Muito bem, nós conversamos com Marcelo Vidal, secretário nacional de Transparência e Acesso à Informação em Exercício. Muito obrigado, secretário, por sua entrevista aqui à Voz do Brasil.
0: Muito obrigado e é um prazer estar aqui com vocês.
2: A Conab, Companhia Nacional de Abastecimento, alerta para tentativas de golpe registradas em diferentes regiões do país.
1: Pessoas estão se passando por representantes da Conab e prometem doações de cestas de alimentos, pescado e kits de irrigação mediante cobrança antecipada de valores, como supostos custos de transporte.
2: O presidente da Conab, Silvio Porto, informa que a companhia não cobra qualquer valor para a entrega de alimentos ou insumos e não solicita depósitos, transferências ou pagamentos para participação em seus programas.
3: Não há cobrança, isso chega de forma de doação. Então é muito importante que essas organizações fiquem atentas. Caso recebam esse tipo de demanda, tentem identificar quem está fazendo, em nome de quem, ou o número de telefone, enfim, de contato, de WhatsApp, e façam a denúncia por meio da nossa ouvidoria, busquem os nossos canais aqui pelo nosso site, pode ser também pelas nossas superintendências regionais, e também denunciem nas polícias, levem isso, registrem boletins de ocorrência.
1: Caso receba esse tipo de abordagem, entre em contato com a Conab pelo telefone 61-3403-4575 ou pelo e-mail ouvidoria@conab.gov.br.
2: Entrevistadores da Pesquisa Nacional de Saúde já começaram a visitar domicílios em todo o país.
1: O levantamento reúne informações sobre as condições de saúde da população e nesta edição contará também com coleta de sangue e urina em parte dos participantes.
4: Qual é o peso médio da população brasileira? Quantos têm anemia ou algum problema de saúde? E como está a saúde mental ou a prática de esportes no Brasil? Essas são algumas das perguntas que constam na Pesquisa Nacional de Saúde, que começou agora em julho e vai até 30 de novembro deste ano. Agentes do IBGE e do Ministério da Saúde vão visitar 140 mil famílias brasileiras para coletar informações sobre as características dos domicílios, perfil dos moradores e condições de saúde, como explica Mônica Marli, coordenadora adjunta da pesquisa.
5: Então a gente vai falar sobre alimentação, a gente vai falar sobre uso de álcool, a gente vai falar sobre fumo, a gente vai falar sobre sono, sobre bem-estar. Também vamos falar sobre saúde da mulher, saúde da pessoa com mais de 60 anos também, saúde de crianças e adolescentes. Então, é um perfil bem amplo da saúde e da saúde como um todo, né? Não só de doenças. A gente fala do bem-estar também.
4: O questionário individual será aplicado a um morador com 15 anos ou mais. Também serão verificados pressão arterial, peso e altura dos participantes. A pesquisa vai contar ainda com coleta de sangue e urina de cerca de 20 mil participantes com 35 anos ou mais, residentes em capitais e regiões metropolitanas. Os exames de sangue vão avaliar hemograma, perfil lipídico, hemoglobina glicada, creatinina, ácido úrico, sódio e potássio, além de sorologia para chikungunya e dosagem de chumbo e mercúrio. De acordo com Letícia Cardoso, diretora do Departamento de Análise Epidemiológica e Vigilância de Doenças Não Transmissíveis do Ministério da Saúde, os resultados vão servir para produzir indicadores relacionados a doenças crônicas e outros agravos à saúde, além de direcionar políticas públicas.
6: Muitas pessoas não conseguem o acesso ou não fazem os seus exames de rotina, tanto na frequência quanto na oportunidade que deveria fazer, e desconhecem situações de saúde, como por exemplo diabetes. Então é muito importante que a gente tenha esse diagnóstico mais preciso. Essa informação ela é útil para compor o retrato do Brasil.
4: Os entrevistadores do IBGE estarão identificados com crachá do instituto, uniforme institucional e dispositivo eletrônico de coleta. A identidade dos servidores pode ser confirmada pelo portal respondendo.ibge.gov.br ou pelo telefone 0800-721-8181. Reportagem Graziele Bezerra.
2: E essas foram as notícias do Governo Federal.
1: Uma realização da Secretaria de Comunicação Social da Presidência da República.
2: Com produção da Empresa Brasil de Comunicação.
1: Fique agora com as notícias do Poder Judiciário e do Congresso Nacional. Boa noite, bom fim de semana.
2: A gente volta segunda. Boa noite.
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9: Em resposta ao STF, tribunais estaduais negam irregularidades nos pagamentos feitos a magistrados entre abril e julho deste ano. TST promove seminário de precedentes na Justiça do Trabalho. Para o STJ, é possível partilha amigável com divisão desigual dos quinhões hereditários. Boa noite, eu sou Walter Lima. Em resposta ao STF, tribunais estaduais negam irregularidades nos pagamentos feitos a magistrados. As informações são sobre os meses de abril e julho deste ano. Marcelo Della Libera.
10: Os 7 tribunais brasileiros negaram irregularidades nos pagamentos a magistrados após cobrança do Supremo Tribunal Federal. As cortes do Paraná, Rio Grande do Norte, Rio de Janeiro, Maranhão, Distrito Federal, Rondônia e Goiás responderam ao ministro Alexandre de Moraes, que exigiu esclarecimento sobre o cumprimento do teto constitucional entre abril e julho deste ano.
9: Herdeiros podem dividir bens de herança entre partes diferentes, desde que sejam maiores de idade, capazes e haja cessão de direitos hereditários. Esse é o entendimento do STJ, Fátima Uchoa.
11: Um homem falecido deixou 2 irmãos como herdeiros, sendo um bilateral e o outro unilateral. Após o inventário, ambos fizeram acordo no qual o irmão unilateral receberia a maior parte dos bens. A Justiça de São Paulo recusou a homologação da partilha por entender que haveria renúncia parcial da herança, o que é vedado por lei. Mas a terceira turma do STJ considerou que o juiz deve verificar apenas se a vontade dos herdeiros foi manifestada de forma livre e regular, sem exigir que cada um receba a mesma parcela. Segundo a ministra relatora Nancy Andrighi, a partilha amigável prevista no Código Civil prestigia a autonomia dos herdeiros, exigindo apenas que eles sejam capazes, estejam de acordo com a divisão e sigam as formalidades legais.
9: Atenção, magistrados, servidores da Justiça do Trabalho e público em geral. TST promove seminário de precedentes na Justiça do Trabalho. O encontro é para debater os entendimentos consolidados que devem ser aplicados nos julgamentos de processos em todo o país. Mila Amaral.
12: O seminário está marcado para os dias 2 e 3 de setembro na sede do TST em Brasília. O evento faz parte da Semana Nacional dos Precedentes Trabalhistas 2026. O encontro vai debater a formação e aplicação dos precedentes judiciais, que são as jurisprudências definidas pelo Tribunal Superior do Trabalho, que devem ser aplicadas em todos os julgamentos semelhantes na Justiça do Trabalho. Os painéis serão presenciais, mas depois vão ficar disponíveis no YouTube. Já os cursos são exclusivos para os magistrados e servidores com direito a certificado. Então, se você tem interesse em participar, logo mais as informações sobre as inscrições e a programação completa serão divulgadas nos canais oficiais do TST.
9: Resolução do TSE reúne regras sobre ilícitos eleitorais e condutas proibidas nas eleições 2026. O objetivo é que a disputa eleitoral se dê em condições de igualdade. Fábio Ruas.
13: As diversas irregularidades são divididas em 6 grupos principais: abuso de poder, fraude, corrupção eleitoral, arrecadação de gastos ilícitos de campanha, captação ilícita de voto e condutas vedadas a agentes públicos. Para saber quais tipos de conduta caracterizam essas irregularidades, é só entrar no site tse.jus.br, acessar diretamente as resoluções ou a série de reportagens por dentro das eleições.
9: Justiça confirma a suspensão de novas licenças para Complexo Azulão, no Amazonas, até a realização de consulta prévia e estudos sobre povos indígenas. A ação foi proposta pelo MPF. Vanessa Pereira.
14: O Tribunal Regional Federal da Primeira Região, o TRF1, manteve por unanimidade a decisão que suspende as atividades e a emissão de novas licenças ambientais para o Complexo Azulão, empreendimento de exploração de gás natural da empresa Eneva S.A., localizado nos municípios de Silves e Itapiranga. A área é sobreposta ao território reivindicado como terra indígena Gavião Real. O TRF1 reafirmou que a ausência de homologação definitiva da terra indígena não afasta a proteção constitucional do território.
9: 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Uma boa noite, bom fim de semana e até segunda-feira.
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16: Eu sou Paula Groba.
17: E eu sou Ricardo Nakaoka.
16: E estes são os destaques de hoje do Jornal do Senado, que começa agora.
17: Sugestão de cidadão para simplificar tributação de profissionais liberais vira projeto de lei.
16: Projeto cria alerta nacional para ampliar buscas por pessoas desaparecidas.
17: Porte de arma para mulheres sob amparo da Lei Maria da Penha pode ser autorizado.
16: Boa noite.
17: Boa noite.
16: Uma ideia que nasceu da participação popular pode mudar a forma como profissionais liberais pagam impostos no Brasil.
17: A Comissão de Direitos Humanos aprovou uma sugestão apresentada no portal E-Cidadania para simplificar o regime tributário da categoria. O texto agora será transformado em projeto de lei. Repórter Patrícia Oliveira.
18: Um cidadão de Goiás sugeriu ao Senado a criação de um regime tributário simplificado para arquitetos e engenheiros que atuam como pessoa jurídica e não possuem funcionários. A sugestão recebeu mais de 20 mil apoios online e foi aprovada na Comissão de Direitos Humanos. O relator, senador Laércio Oliveira, do Progressistas de Sergipe, ampliou essa medida para todas as categorias de profissional liberal que trabalha por conta própria, chamado de microempreendedor profissional, ou MEP. Poderá optar pelo regime do MEP o profissional que tiver receita bruta anual de até R$ 120 mil, reais, com recolhimento mensal de 6% da receita bruta. A intenção é reduzir a burocracia, incentivar a formalização e diminuir a carga de impostos para quem atua sozinho na profissão. Como destacou na leitura do relatório o senador Jaime Bagatoli, do PL de Rondônia.
19: Os jovens profissionais que hoje operam na informalidade ou como pessoa física com carga tributária sufocante teriam uma porta de entrada viável para o mercado formal.
18: A sugestão aprovada será transformada em projeto de lei complementar.
16: E avançou no Senado um projeto que pode agilizar a regularização de áreas ocupadas irregularmente e melhorar as condições de moradia de milhões de brasileiros.
17: A proposta foi aprovada pela Comissão de Assuntos Econômicos e agora segue para a Comissão de Constituição e Justiça. O repórter Márcio Maturana tem os detalhes.
20: Mais de 5 milhões de domicílios no Brasil em 2022 estavam em assentamentos irregulares, como favelas, invasões, comunidades, loteamentos ilegais e palafitas, segundo o IBGE. Para enfrentar essa situação, a Comissão de Assuntos Econômicos aprovou um projeto que atualiza as regras de regularização fundiária para incluir novas diretrizes de reassentamento, planejamento urbano e de concessões urbanísticas. A proposta amplia a segurança de moradores em áreas de risco, facilita a regularização fundiária, permite maior participação da iniciativa privada, dá mais autonomia aos municípios, agiliza obras de saneamento e esclarece regras para evitar entraves na legalização dos espaços. O relator foi o senador Fernando Dueire, do PSD de Pernambuco.
0: Esses locais são marcados por ocupações desordenadas, falta de serviços públicos e infraestrutura inadequada, evidenciando a necessidade urgente de políticas públicas eficazes para regularização fundiária e melhoria da qualidade da moradia e, por conseguinte, da qualidade de vida das pessoas.
20: O texto de autoria do senador Chico Rodrigues, do PSB de Roraima, segue para a votação na Comissão de Constituição e Justiça.
16: E a Comissão de Agricultura e Reforma Agrária analisa um projeto que reduz o tamanho mínimo para o desmembramento de imóveis rurais. A proposta fixa esse limite em 5 mil metros quadrados, o equivalente a meio hectare. Hoje, a área mínima varia entre 2 e 5 hectares, conforme a região, e imóveis menores não podem ser registrados em cartório nem cadastrados no INCRA.
17: O relator da proposta é o senador Wellington Fagundes, do PL de Mato Grosso. Segundo ele, a mudança pode ampliar as oportunidades para as famílias que vivem no campo, estimular a geração de empregos, facilitar a comercialização da produção rural e contribuir para reduzir os conflitos fundiários.
21: Como relator, já tenho decisão de fazer um relatório favorável, porque tenho certeza que esse parcelamento de terras com 5 mil metros quadrados vai permitir geração de emprego, vai permitir paz no campo.
16: A Comissão de Segurança Pública pode votar o projeto de lei que autoriza o porte de arma de fogo para mulheres sob medida protetiva da Lei Maria da Penha.
17: A proposta, que já passou pela Comissão de Direitos Humanos, chega ao colegiado com a sugestão de que o porte seja transformado em posse, caso a medida protetiva seja revogada. Repórter Bruno Lourenço.
22: O projeto de lei altera o Estatuto do Desarmamento para garantir o direito ao porte de arma de fogo a mulheres sob amparo de medidas protetivas da Lei Maria da Penha. O texto também reduz a idade mínima para 18 anos, tanto para aquisição quanto para o porte de arma pelas vítimas. O senador Plínio Valério, do PSDB do Amazonas, explicou que a situação vivida por mulheres ameaçadas justifica a concessão do porte.
23: A medida se justifica pelo princípio da legítima defesa e pelo direito à vida, ambos garantidos pela Constituição Federal. Em situações extremas em que a ameaça à integridade física é clara e presente, a possibilidade de portar uma arma pode funcionar como meio de defesa eficaz em um momento de emergência.
22: A Comissão de Segurança Pública pode acrescentar dispositivo para determinar que, caso a mulher perca o direito de portar a arma na rua, em virtude do fim de medida protetiva, ela mantenha pelo menos a posse, a fim de preservar o investimento na aquisição da arma e munição e protegê-la em casa ou no ambiente de trabalho.
16: E a Comissão de Direitos Humanos aprovou a criação de um alerta nacional para ajudar a localizar pessoas desaparecidas. Só no ano passado, o Brasil registrou mais de 85 mil desaparecimentos, uma média de 233 casos por dia.
17: Pelo projeto, operadoras de telefonia vão enviar alertas gratuitos aos celulares de pessoas que estiverem na região do desaparecimento, mobilizando a população nas primeiras horas das buscas. A proposta também prevê parcerias com aplicativos de mensagens e redes sociais e segue para a Comissão de Segurança Pública.
16: A senadora Zenaide Maia, do PSD do Rio Grande do Norte, fez um apelo para que a população doe sangue e alertou para a queda nos estoques dos hemocentros. Ela lembrou que uma única doação pode salvar e beneficiar até 4 pessoas. A parlamentar destacou que, mesmo após o fim da campanha Junho Vermelho, a necessidade de doações continua para garantir o atendimento a cirurgias, emergências, tratamentos contra o câncer e outros procedimentos hospitalares.
17: Zenaide Maia também ressaltou que, durante as férias escolares, o número de doadores costuma cair, enquanto a demanda por transfusões aumenta. Além disso, criticou a chamada PEC do plasma, que propõe autorizar bancos de sangue privados a comercializar plasma humano, o que hoje é vedado pela Constituição.

0: E uma nova lei sancionada garante mais segurança a professores da educação básica da rede pública que queiram investir na própria formação. A norma assegura licença remunerada para cursos de especialização, mestrado, doutorado, qualificação profissional e pesquisas na área de educação.
1: A medida foi aprovada pelo Senado em junho e teve como relatora a senadora professora Dorinha Seabra, do União do Tocantins. Segundo ela, a Lei de Diretrizes e Bases da Educação já previa o direito à licença remunerada, mas não definia quais atividades poderiam ser consideradas aperfeiçoamento profissional. Com a nova lei, essas hipóteses passam a estar expressamente previstas, o que traz mais segurança jurídica e reforça a valorização dos professores.
2: Trata-se de reconhecer que o professor não é apenas receptor de conhecimento produzido pela academia, mas ele também é agente capaz de produzir saberes a partir da sua experiência profissional.
1: Com edição de Paula Groba e trabalhos técnicos de João Lira, o Jornal do Senado fica por aqui. Acompanhe agora as notícias da Câmara dos Deputados. Boa noite.
0: Boa noite e um bom fim de semana.
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5: Deputados estudam considerar peso do veículo no cálculo do IPVA.
6: Projeto autoriza governos a comprar produto ou processo inovador.
5: Comissões avaliam ação nacional de enfrentamento ao capacitismo.
6: Boa noite. Avança projeto na Câmara sobre a Política Nacional de Enfrentamento ao Capacitismo. A repórter Júlia Lopes nos conta quais são as medidas.
7: A Comissão de Defesa dos Direitos das Pessoas com Deficiência aprovou o projeto que institui a Política Nacional de Enfrentamento ao Capacitismo. A proposta, apresentada pelo deputado Duarte Júnior do Maranhão, tem como objetivo erradicar a discriminação contra pessoas com deficiência e promover a inclusão social efetiva. Pelo texto, o conceito de capacitismo é associado à definição prevista na Convenção Internacional sobre os Direitos das Pessoas com Deficiência, que reconhece como discriminação por motivo de deficiência, direta ou indireta, toda ação que resulte na violação de direitos humanos, na exclusão social e na restrição do direito à cidadania. O Brasil tem hoje mais de 14,4 milhões de pessoas com deficiência, o equivalente a 7,3% da população com 2 anos ou mais. Segundo a 4ª edição da pesquisa Udiversity, 72% das pessoas com deficiência que procuram emprego afirmam já ter sido alvo de capacitismo no processo de contratação. Isso significa que 7 em cada 10 profissionais com deficiência relatam ter enfrentado discriminação na busca por trabalho. O deputado Duarte Júnior destacou a importância de conscientizar a população sobre o tema e ressaltou que a legislação brasileira já prevê a discriminação como crime.
8: É fundamental uma política de enfrentamento ao crime de capacitismo. E esse enfrentamento passa por uma sanção, uma punição que preenche o caráter punitivo, coercitivo e pedagógico para desestimular essa prática. O crime de capacitismo já é previsto pela Lei Brasileira de Inclusão, mas estamos apresentando aqui na Câmara Federal duas propostas que transformam o crime de capacitismo em crime hediondo e também num crime inafiançável e prescritivo.
7: A proposta também estabelece que o governo federal deverá implementar a política, além de adotar outras diretrizes, como a realização de campanhas educativas e de conscientização sobre o capacitismo, o incentivo à inserção de pessoas com deficiência no mercado de trabalho e em todos os setores da sociedade, além do fortalecimento da educação e da cultura inclusiva. Na opinião da deputada Érica Cocai, do PT do Distrito Federal, que participou da discussão, a acessibilidade e a inclusão precisam estar presentes em todos os espaços.
9: Então, portanto, se nós vamos assegurar uma cidade onde todos os nossos direitos possam ser contemplados e tenham espaços fartos para que eles possam serem efetivados, não é permitido que nós tenhamos a exclusão de determinados espaços da acessibilidade. A acessibilidade tem que ser em todos os cantos onde nós exercemos essa mágica condição humana.
7: A proposta, que busca reduzir a discriminação e ampliar a conscientização da população sobre os direitos das pessoas com deficiência, segue agora para análise na Comissão de Finanças e Tributação. Da Rádio Câmara de Brasília, Júlia Lopes.
10: Habitação. A Câmara promoveu audiência para discutir os critérios de seleção para o Minha Casa Minha Vida Rural. Hildo Rocha, do MDB do Maranhão, resume que foram priorizados municípios com menor índice de desenvolvimento humano, maior população rural e maior déficit habitacional.
6: Hildo Rocha também cita a ampliação dos investimentos em habitação rural e informa que cerca de 80 mil moradias já foram contratadas. O parlamentar acrescenta que 3 mil casas do residencial Mato Grosso, no Maranhão, devem ser entregues nos próximos dias.
10: Meio Ambiente. Carlos Gomes, do Republicanos do Rio Grande do Sul, comemora a aprovação do projeto que amplia os incentivos fiscais destinados à reciclagem para fortalecer a economia circular. A proposta aumenta o limite de dedução do imposto de renda para estimular novos investimentos.
6: O parlamentar afirma ainda que a lei de incentivo à reciclagem já viabilizou centenas de projetos em todo o país e que o aperfeiçoamento da legislação vai ampliar a captação de recursos. Carlos Gomes pede o apoio dos deputados para a aprovação da matéria.
10: Transportes. Comissão da Câmara dos Deputados aprovou uma proposta que muda cálculo do IPVA para considerar peso do veículo. A repórter Paula Bittar explica qual a diferença para o sistema atual.
11: A Comissão de Constituição e Justiça da Câmara aprovou uma proposta que altera a base de cálculo do Imposto sobre a Propriedade de Veículos Automotores, o IPVA, para considerar apenas o peso do veículo e não mais o valor de mercado. O texto também estabelece um teto para a cobrança do imposto. O valor total não poderá exceder 1% do valor de venda do automóvel. Além disso, a proposta autoriza os estados a criarem descontos para veículos menos poluentes. Atualmente, o IPVA é cobrado pelos estados com base no valor de mercado do veículo calculado pela tabela FIPE, com alíquotas que variam entre 1% e 4%. O relator na CCJ, deputado Rodrigo de Castro, do União de Minas Gerais, apresentou parecer favorável à proposta, mas com uma mudança que retirou do texto o item que estabelecia um limite na despesa total anual do Congresso Nacional, das Assembleias Legislativas e da Câmara Legislativa do Distrito Federal, assim como dos Tribunais de Contas. Segundo Castro, esse item estabelecia parâmetros financeiros incompatíveis com a manutenção da autonomia administrativa e financeira dos entes federados. Mas o texto mantém um limite para gastos com propaganda institucional de todos os poderes e do Ministério Público de 0,1% da receita corrente líquida. Fica proibida a publicidade de caráter promocional ou pessoal. Com relação à mudança na arrecadação dos entes a partir de novas regras para o IPVA, o relator disse que a comissão que ainda vai analisar a proposta deverá se debruçar sobre o tema para avaliar os efeitos fiscais, federativos e orçamentários, inclusive quanto à eventual redução de receitas, a repercussão sobre a autonomia financeira dos estados e a necessidade de regras de transição capazes de preservar a continuidade dos serviços públicos. Logo no início da reunião da CCJ, o presidente da comissão, deputado Leur Lomanto Júnior, do União da Bahia, disse que o debate é sobre a modernização do sistema tributário brasileiro.
12: É legítimo reconhecer que para milhões de brasileiros o veículo deixou de ser um bem de luxo há muito tempo. Para inúmeras famílias, representa instrumento de trabalho, fonte de renda, meio de transporte indispensável e condição para o exercício de atividades econômicas. Em um cenário de elevada carga tributária, é natural que o parlamento seja chamado a discutir se determinados modelos de tributação continuam atendendo aos princípios da razoabilidade, da justiça fiscal e da capacidade contributiva.
11: Já o deputado Helder Salomão, do PT do Espírito Santo, disse que a comissão especial deverá encontrar uma solução para a redução na arrecadação. E ele também acredita que a mudança poderá gerar uma distorção.
13: O cara que tem um caminhão velho, pesado, vai pagar um imposto maior do que o cara que tem uma Ferrari construída com fibra de carbono, levíssima. Então não podemos promover aqui uma distorção e privilegiar os ricaços, aqueles que vão poder comprar uma Ferrari, uma BMW.
11: O autor da proposta, deputado Kim Kataguiri, do Missão de São Paulo, por outro lado, afirmou que não falta de onde cortar para garantir a redução na carga tributária.
14: Nós temos para apresentar na comissão especial mais de 200 bilhões de reais em diferentes compensações que podem ser colocadas. Privilégio para cortar, seja tributário, seja de supersalário, seja de desonerações setoriais, não falta no nosso país.
11: A proposta que altera a base de cálculo do IPVA para considerar apenas o peso do veículo e não mais o valor de mercado ainda precisa ser analisada por uma comissão especial que deverá ser criada para esse fim e depois segue para a apreciação do plenário, onde precisará ser votada em dois turnos. Da Rádio Câmara, de Brasília, Paula Bittar.
3: Previdência.
6: Doutor Flávio, do PL do Rio de Janeiro, solicita a aprovação de projeto de sua autoria que propõe o pagamento automático do salário maternidade pelo INSS logo após a apresentação do atestado médico ou certidão de nascimento.
10: Doutor Flávio afirma que o projeto reduz a burocracia e as longas filas enfrentadas pelas mulheres, evitando que muitas mães fiquem sem renda por 2 a 4 meses, justamente no momento de vulnerabilidade e aumento de despesas com o recém-nascido, como acontece hoje.
3: Desenvolvimento Regional.
6: Daniel Trzeciak, do PSDB, pede a liberação de 27 bilhões de reais da multinacional chilena CMPC em Barra do Ribeira, no Rio Grande do Sul. Segundo ele, a falta de conhecimento da realidade local e a burocracia travam a instalação da fábrica, que deve gerar mais de 12 mil empregos.
10: Uma ação civil pública do Ministério Público Federal questiona a falta de consulta a indígenas da região. Daniel Trzeciak defende, entretanto, o cumprimento da lei e o apoio ao maior aporte privado da história gaúcha para assegurar os trabalhadores e impulsionar o sul do estado.
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3: Votação.
6: A Câmara aprovou duas medidas provisórias, uma delas para subsidiar o custo do litro do diesel e a outra para ajudar na recuperação após as enchentes em Minas Gerais. O repórter Antônio Vital acompanhou a votação.
16: A Câmara dos Deputados aprovou duas medidas provisórias que autorizam o uso de dinheiro público para finalidades emergenciais não previstas no orçamento deste ano. Uma delas permite que a Agência Nacional do Petróleo, Gás Natural e Biocombustíveis, a ANP, use 10 bilhões de reais do orçamento para custear parte do preço do diesel, depois do aumento no mercado internacional provocado pela guerra entre os Estados Unidos e o Irã. Ao editar a medida provisória, o governo argumentou que o conflito tem o potencial de gerar um efeito cascata inflacionário, desabastecimento e comprometimento da atividade econômica. A medida provisória foi editada em março, 20 dias depois do início do conflito no Oriente Médio, com efeito imediato. Na prática, esse dinheiro está sendo usado para subsidiar 32 centavos por litro de diesel para os produtores e importadores do combustível, o que tem reflexo no custo final para o consumidor. O prazo para o subsídio termina no fim do ano, ou quando atingir um montante de 10 bilhões de reais. O deputado Tadeu Venere, do PT do Paraná, defendeu a necessidade de custear parte do preço do diesel.
17: Parte desses recursos vem justamente de um imposto, entre aspas, uma taxação sobre exportação, para evitar que nós tivéssemos uma disparada do preço do diesel. Lembrar que o diesel hoje movimenta praticamente 100% do transporte público. Lembrar que o diesel é responsável por mais de 80% de todo o transporte de carga do Brasil, seja ele rodoviário, seja ele ferroviário, seja ele por navios. Então é preciso que a gente olhe para esta medida que está sendo tomada como uma medida para proteger a população brasileira.
16: A segunda medida provisória aprovada autoriza o uso de R$1,3 bilhão para compensar danos causados pelas enchentes que afetaram em fevereiro a população de cidades como Ubá e Juiz de Fora, na Zona da Mata de Minas Gerais. Desse total, 500 milhões foram destinados à construção de 1.500 casas do programa Minha Casa Minha Vida. O restante será usado para custear ações para diminuir as consequências das mudanças climáticas, para assistência social e para financiar pequenas empresas da região. O deputado Hildo Rocha, do MDB do Maranhão, defendeu a importância dos recursos emergenciais.
12: É provisório importante que vem em socorro de Minas Gerais, da cidade, principalmente da cidade de Juiz de Fora, de Ubá, que precisavam de atendimento, famílias que sofreram com as enxurradas, com as enchentes que lá tiveram durante já neste ano, e também ainda aqueles do Rio Grande do Sul que precisavam de moradia.
16: As duas medidas provisórias foram enviadas para análise do Senado. Da Rádio Câmara de Brasília, Antônio Vital.
18: Agricultura.
10: Daniel, do PT de Sergipe, é favorável a medidas emergenciais de apoio aos produtores rurais e preservação dos rebanhos. Ele informa que apresentou projeto de lei e indicações ao governo federal em busca de crédito para evitar prejuízos à economia regional.
6: João Daniel alerta para os efeitos das mudanças climáticas e da estiagem sobre a produção agropecuária no semiárido de Sergipe. De acordo com o deputado, a seca comprometeu grande parte da safra e ameaça a principal bacia leiteira do estado.
18: Economia.
10: Florentino Neto, do PT do Piauí, defende projeto que autoriza a União a criar uma empresa estatal para atuar na distribuição de combustíveis e gás de cozinha. A proposta também permite ampliar a participação pública em refinarias e outras estruturas estratégicas para abastecimento nacional.
6: No entendimento de Florentino Neto, a medida fortalece a soberania energética e protege o país em situações de desabastecimento. Ele considera ainda que a iniciativa contribui para a estabilidade da oferta de combustíveis, além de proteger os consumidores contra aumentos abusivos.
10: Dimas Gadelha, do PT do Rio de Janeiro, defende a criação da Terrabras, empresa pública destinada à pesquisa e exploração e processamento de minerais estratégicos. A estatal atuaria em áreas ligadas a terras raras e outros insumos utilizados na transição energética.
6: O deputado argumenta que a medida fortalece a soberania nacional, estimula a industrialização e a agregação de valor no país. Dimas Gadelha conclui que o texto prevê ainda mecanismos para ampliar o controle estatal sobre cadeias produtivas consideradas estratégicas.
18: Ciência e tecnologia.
10: Comissão aprova projeto para compra pública de produto inovador. A repórter Sofia Peçanha tem os detalhes.
19: A Comissão de Ciência, Tecnologia e Inovação da Câmara dos Deputados aprovou projeto que altera a Lei da Inovação para permitir que o poder público adquira produtos ou processos inovadores desenvolvidos com recursos de incentivo à pesquisa e ao desenvolvimento tecnológico. A proposta autoriza que contratos firmados pelo governo para atividades de pesquisa e desenvolvimento possam incluir cláusula que garanta a compra do produto ou processo inovador resultante desses projetos, inclusive nos casos de encomendas tecnológicas e transferências estratégicas de tecnologia. A deputada Maria do Rosário, do PT do Rio Grande do Sul, relatora na comissão, explicou que o objetivo é dar segurança aos investimentos em inovação.
20: Propõe resolver essa lacuna ao incluir dispositivo que trata da garantia de mercado para produtos e serviços resultantes de projetos contratados por meio de encomendas tecnológicas, conferindo previsibilidade e atratividade aos investimentos em inovação.
19: Segundo a justificativa, embora existam recursos públicos significativos aplicados em inovação, por meio de editais de subvenção econômica e fundos tecnológicos, ainda não há mecanismos claros que assegurem mercado para os produtos desenvolvidos com esse apoio. Para a deputada Alice Portugal, do PSDB da Bahia, relatora na Comissão de Administração e Serviço Público, a mudança busca justamente superar essa limitação.
2: Esse dispositivo não tem sido amplamente aplicado, pois carece de mecanismos que garantam a continuidade dos investimentos e, consequentemente, o interesse do setor privado no desenvolvimento tecnológico como parceiro dos interesses públicos, traduzidos pelo avanço tecnológico do país a médio e longo prazo. É exatamente desse ponto que reside o objetivo dos projetos.
19: Os autores do projeto, a deputada Jandira Fegali, do PSDB do Rio de Janeiro, e outros parlamentares, defendem que, ao garantir a possibilidade de aquisição dos produtos desenvolvidos com recursos públicos, o texto amplia a segurança jurídica para empresas e instituições de pesquisa e fortalece a autonomia tecnológica do país. Atualmente, a Lei da Inovação estabelece mecanismos de fomento à pesquisa, mas não prevê de forma explícita a garantia de aquisição, pelo Estado, das soluções desenvolvidas. O projeto pretende fechar esse ciclo, fortalecendo a política de inovação e estimulando a consolidação de uma base produtiva nacional mais competitiva. Agora, o projeto que permite a compra pública de produto inovador financiado com recursos públicos segue para análise da Comissão de Finanças e Tributação. Da Rádio Câmara de Brasília, Sofia Peçanha.
18: Justiça.
6: Marcelo Moraes, do PL do Rio Grande do Sul, critica a operação realizada pela Polícia Federal na residência de Jair Bolsonaro por determinação do ministro Alexandre de Moraes. Para o deputado, a medida foi uma perseguição política e, segundo ele, não encontrou irregularidades.
10: Marcelo Moraes também questiona a atuação da Polícia Federal em outros casos envolvendo autoridades e familiares do ex-presidente. O parlamentar conclui manifestando solidariedade a Jair Bolsonaro e afirmando que o ex-presidente é alvo de perseguição política.
6: Termina agora o Jornal Câmara dos Deputados, produzido pela Rádio Câmara, com trabalhos técnicos de Everson Urani e apresentação de José Carlos Andrade e Márcio Aquilissardi. Uma boa noite para você.
10: Uma ótima noite. A Voz do Brasil volta na segunda-feira. Bom fim de semana.
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2: Muito bem, são 20 horas, 7 minutos, 8 e 7 é o Saudade desta sexta-feira. Sextou por aqui, dia 10 de julho, a partir de agora, até as 22 horas, Valdo Souza vai tocando o melhor da saudade. Mas sempre agradecendo ao grande regente deste universo pela oportunidade do Valdo estar por aqui para comandar o seu giro musical. Aquela viagem do tempo em forma de músicas. Muito boa noite para você que já acompanha o nosso Saudade 87.
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2: E a música do passado tem vez para você, viu? Vai ligar, vai participar, vai fazer aquele oferecimento, você onde que estiver, né, acompanhando o nosso Saudade 87, é só mandar aí o fone zap do Valdo Souza, é o 986127755. 986127755.
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2: A nossa Jovem FM, para toda a programação aí, você que está curtindo o Saudade 87 nesta sexta, o sextou, né? Prepara as emoções, que o final de semana está chegando e eu estou por aqui para fazer você viajar. É o 980-50-7115. 980-50-7115.
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2: É, com certeza, pra galera que gosta aí dessa viagem do tempo em forma de músicas pra você. Obrigado a todos vocês que acompanham o nosso giro musical. E estão acompanhando pelo aplicativo. Um abraço pra você que esteja aí acompanhando nosso aplicativo Jovem FM. A galera aí que estão fora de benefícios, mas estão aí acompanhando o giro musical. Meu grande amigo Cigano. Esse game tá só na manha, pra lá e pra cá, já sintonizado aqui na preferida.
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2: é o Carlos,
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2: Meu grande amigo Carlos, conhecido como Cigano aí da Tina, que tá curtindo o Saudade 17. Já te dá o nome da galera que tá curtindo o Saudade 17. 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Mendes Materiais de Construção. 20 horas e 10 minutos, 8 e 10, é o Saudade. Para você aí do Independente Médio, Santa Rosa, Itaporã, Itacolomi. Um abraço para você aqui do Santos do Mundo, Liberdade, Bateresa, Duque de Caxias, Renascer, Bairro das Flores, Begozão. A galera do Caiaçuí, aquele abraço para você, Caiaçuí. Um abraço, Centrinho, Maravilha, Casco, Santo Antônio e também Paraíso. Meus amigos taxistas, aquele abraço. Nota taxista, você aí, plantonistas que estão acompanhando o Saudade 37 nas unidades de saúde, um abraço. Vamos fazer a sua seleção musical, Valdo. Prepara as emoções, porque o Saudade está apenas começando. 8 horas e 10 minutos. 8 e 10. Eu começo a fazer assim já para você que está curtindo o nosso Saudade 37. Vai lá, Valdão, especialista da Saudade.

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0: Eu sou o Vitor Saudade, estamos em 20 horas, 24 minutos, 8h24, Adelino Nascimento. O telefone pra galera aí que tá curtindo o Saudade. Esse telefone da nossa Jovem FM é o 980-50-7115, para você interagir, fazer o seu pedido musical. É pedido do meu grande amigo Cigano, aí, que tá curtindo o Saudade 37. Rapaz, um abraço para ele. Sou na manhã, acompanhando, viajando assim no Saudade 87. Obrigado aí, meu grande amigo Carlos Cigano, gatinho aí, ouvindo o Saudade 37. A gente já aí vai com certeza colocar o áudio dele aqui pra galera escutar e ver. Estão aí ouvindo a gente fora de Medevitz. O importante é isso, a gente ter nossos amigos que vão acompanhando nosso giro musical. Eu só tenho a agradecer a Deus, em primeiro lugar, né? A oportunidade que o Valdo tem por aqui, né? Para comandar o giro musical de segunda a sexta-feira, de 20 até as 22 horas. Muito obrigado a meus ouvintes que acompanham o Saudade 17. A minha amiga Ninha Pop está aí do centro da cidade, lá do Independente, né? Lá do Independente, ouvindo o Saudade 17, meu grande amigo Raimundo Cabeça Branca, o dono da lancha, viu? Está, sabe onde? Aí no centro, ninguém se mete, deixei lá, Raimundo Cabeça Branca, né? Tem a ponta, é dono da lancha, tá tudo tranquilo. Meu amigo Raimundo Cabeça Branca, um abraço para ele e também para todos os meus ouvintes que acompanham o Sol da T7. O César aí do Que Batata, também aquele abraço. A meu amigo, ele mesmo, Pantera, né? Aquele abraço, Pantera. 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Você não pode perder, viu? Lá no ginásio Najibão, pela primeira vez, chega aí o Siqueira Retrô, para fazer aquele forrozão pro Esperante, viu? Aqui da cidade de Medevitz, que tem o apoio da Prefeitura Municipal de Medevitz, você não pode perder. Amanhã, véspera do Ciro de Medevitz, para você ouvir Siqueirão, DJ Paulinho Boy, o Covarde da Saudade, e também DJ Marquinho, toda a turma da feira que vão estar por lá nessa super festa para você. Muita gente bacana, muita gente bonita, e você aí não pode perder, viu? Ginásio Najibão, a partir das 22 horas, você vai ouvir aí, com certeza, o Siqueirão. Chama de 20 horas e 26 minutos, 8h26, é o Saudade, é o Giro, é a viagem no tempo para você. Meu amigo Dr. Luiz Otávio também está ouvindo o Saudade 37. Alô, Otávio, aquele abraço. Manda um abraço ao meu grande amigo Cláudio, né? Aquele abraço ao Cláudio, ele que é ouvinte do programa Saudade 37. Hoje ele foi lá na feira comigo hoje dizer que ouve o programa. Ele que é pai do piolho. Alô, seu Cláudio! Obrigado aí pela sua fidelidade com a Jovem FM. Muito obrigado, viu, ao meu amigo Cláudio, que vai acompanhando Saudade 87. E Valdo vai tocando por aqui as músicas dos nossos ouvintes. Basta você mandar aquele fone zap aqui do Valdão aqui. Meu telefone pessoal é o 98612-7755. 98612-7755, para você interagir, fazer o seu pedido musical. E o Valdo vai tocando assim para você no sextou da sua Jovem FM. 20 horas e 27 minutos. 8h27, chegando mais música para você. Vou ver Chicago, João Maçã.
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0: horas e 40 minutos. Faltando apenas 20 minutos para as 21 horas. Manda um abraço ao nosso grande amigo Supernet, o Aramanti, rapaz do Zelado. Alô, Supernet, um abraço pra você, ele que é tio aí do Cigano, rapaz. Algo vindo saudade do 7, muito obrigado a vocês que vão acompanhar o nosso giro musical e recordações até as 22 horas. Valdo Souza vai tocando aqui. Melhor da saudade, vai participando, vai interagir. O telefone está liberado do Valdo, é o 98612-7755. 98612-7755.
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0: É o telefone pessoal, mas você pode entrar nesse horário em contato comigo, que a gente está por aqui para fazer você viajar no mundo da saudade. De segunda a sexta-feira, de 20 até as 22 horas, seu amigo Valdão aqui, rapaz.
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0: É, meu grande amigo Washington, o velho aguarda, acompanhando Saudade 7. Alô, Washington, um abraço aí, tá lá no Madre Tereza, de boa. Manda um abraço pra ele. E Marcelinho Carioca, a estrela da saudade. Alô, Marcelinho, e oferecendo as músicas do programa para a Maria. A Maria da Conceição, né? A Maria da Conceição, conhecida como Ação. Está lá no Santa Rosa. Muito obrigado a nossa amiga Maria da Conceição, que curtiu Saudade 87. Você aí, com certeza, gosta das músicas da seleção musical do Valdão, né? É só você participar aqui e interagir, que o Valdo vai tocando aqui o melhor da saudade. Meu amigo, os que estão curtindo Saudade 87 também, sabe onde? Lá no Independente. Um abraço ao meu amigo Arlindo. Ele e toda a sua família. Minha amiga Lúcia também está ouvindo Saudade 87. Manda um abraço ao Aninga, o japonês, está lá na Chico Mendes. Alô, japonês, um abraço para você. Japonês não perde o programa Saudade 87. Vamos continuar por aqui essa nossa sequência musical. 20 horas e 42 minutos. 8h42. Valdo Souza, o que, que você tem para tocar agora, hein, para essa galera que está viajando na retrospectiva das melhores?
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0: Prepara as emoções, Valdão, que está por aqui a nossa emoção da sexta-feira pra galera que gosta da boa música. Olha, a música é que não para. Vai lá, Valdão, vai lá, Valdão.
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2: Muito bem, pra você curtindo Saudade 87, estamos aí de 20 horas, né? Agradecendo, 8 da noite, mais 54 minutinhos, é o Saudade. Que Marques, o professor aí deu aquele recado para você que está curtindo o nosso giro musical de recordações. Eu queria agradecer a audiência, o carinho de todos vocês que acompanham o nosso giro musical, aquela viagem do tempo em forma de músicas. Obrigado a meus amigos taxistas, olha, meu amigo Henrique, do Uber, né, que tá curtindo Saudade 37. Alô, Henrique, um abraço para você lá no Bairro das Flores. Meu amigo Manuel, aquele abraço para você, obrigado também. Muito obrigado pela sua preferência de sintonia, cara. Só tenho a agradecer a audiência, o carinho de todos vocês que acompanham o Saudade 87. Telefone para você entrar em contato é o 98612-7755. 98612-7755. Telefone do Valdo Souza para você interagir, fazer aquele pedido musical, aquela música que marcou a sua vida. Toca aqui na preferida.
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2: É só pra você que gosta da boa música, viu? A retrospectiva, quero aqui também agradecer a audiência do meu grande amigo Adilson Chaves, que vai fazer os sons do Pará amanhã, viu? Pra você que gosta das músicas paraense, é só sintonizar amanhã aí, Sons do Pará, com meu grande amigo Adilson Chaves também, que ele mandou um abraço ao Wagner do Boné, o locutor da fronteira, que está lá em Santa Isabel, ouvindo Saudade 37. Alô, meu grande amigo Wagner. Um abraço para você, ele e a Baby. Um abraço para vocês que estão sentindo Saudade 37. Vamos trazer muitas músicas para vocês aí até as 22 horas. O Valdo vai tocando o melhor para você da sua preferida.
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2: Só na manhã, né? Para você aí, aquele abraço a nossos amigos aí que estão fora de Benevich. Também aquele abraço à minha sobrinha Patrícia, a sobrinha Patrícia está lá em Santa Catarina, também acompanhando o nosso giro musical. Um abraço para você, Patrícia, e para o seu esposo também, o Patrick, né? E a Pérola, só na manhã, ouvindo Saudade do Certo. Que Deus continue abençoando vocês aí, viu, Santa Catarina, nossos amigos também que estão fora de Benevides, acompanhando pelo aplicativo. Um abraço para vocês, obrigado aí pela sua fidelidade com a Jovem FM. Cigano de boa, né? O cigano fica para lá e para cá no seu caminhão. Aí, só na manhã aí. É sua esposa também, um abraço para vocês, viu? Toda a galera aí que tá curtindo o programa Saudade 7. Cadê nossos grandes amigos aí que estão fora de Benevides? Vamos tocar mais música? Vamos. Vamos tocar mais uma sequência musical. 20 horas e 57 minutos. É o Valdão tocando para você assim, viu? É só da manhã, ninguém se afoba e eu resisto e eu estou fazendo a onda por aqui na sua Rádio Jovem FM. A galera vai curtindo o nosso passadão aqui da sua preferida. Tocando música pra galera que vai curtindo a nossa programação pra você. Mais uma aí, mais uma, hein? Vai lá, Valdão.